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0: Só dance anos 90, New System, Let Me Take, e Type com This Is The Way, J.K., You and I, Bandido, com a música do Roy Orbison, I Drove All Night, Mr. President, Up and Away, Nevada, Make My Day, lá no comecinho do bloco, Newton com Sky High. Já já tem o último bloco aqui do Rádio Dance, então curte aí.
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1: Abrindo o último bloco, a última meia hora do programa. Venga, boys.

0: E fecha o programa, Cassino, Stay Tonight. Teve também o Gabriel Ponte com George, Gianluca Grignani com a música Laiola, italiano por aqui, né? Teve mais música italiana, Voglio Vederti Danzare com Precioso, Gabriel Ponte, Bambolina, Vega Boys lá no comecinho, em dose dupla, Boom Boom Boom e o Take Me to the City. Quais essas músicas, galera? Eu dou tchau e tô indo agora lá pro CT porque ainda dá pra curtir a festa, tá bom? A gente se fala, grande abraço a todo mundo, tchau!
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1: Tio e sobrinho.
2: Uhum. Conheceu o Felisberto, aquele primo do Tonho?
3: Sim, aquele que fazia frete.
2: O Fenemezão, aquele lá?
3: Aham.
2: Uhum. Meu, daí uma época ali ficou óleo muito caro, óleo diesel muito caro, frete barato. Parou, deixou 2 anos na frente da casa.
3: É.
2: Paradinho. Um dia desse se ajeitou um frete meio bom lá, né? Saiu com o caminhão e até uma altura foi bem, eu ia que era um luxo. De repente começou meio ir devagarinho, meio apanhava o motor e foi. E não rendeu muito a viagem. Chegou num posto de gasolina, deu vou pernoitar aqui. Deitou, dormiu. Quando foi umas 4 horas da manhã, se acordou com o cantar de um galo. O galo cantou, ele disse, ué. Mas vou verificar, foi embaixo do caminhão, olhou. O galo tinha o puleiro dele no diferencial do... do cardan, ele dormia em cima garadinho, daí certo no indo ia girando e ele ia caindo o galo assim, ia se afirmando e com as unhas quase atorou meu cardan.
3: Capaz, uhum. E como é que ele fez pra seguir a viagem daí?
2: Ele cortou as duas esporas dele, emendou o cardan e foi embora.
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1: As abelhas e a matemática. As abelhas são verdadeiras matemáticas da natureza. Elas constroem suas colmeias como hexágonos perfeitos, que são a forma geométrica mais eficiente para armazenar mel com o mínimo de material de construção. Esse comportamento engenhoso mostra como as abelhas são organizadas e evoluíram para maximizar a produção de alimento.
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0: mais 5 da tarde.
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2: 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Esse é o pagode do diferentão e eu preciso da energia de vocês, tá? Se você tá feliz, essa

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0: o carro mais caro de todos os tempos custou 7,8 milhões de dólares. É um Bugatti Royale Kellner Couple de 1931. O mais barato já não é mais o Lada, fabricado na Rússia e que entrou sem sucesso no nosso mercado. Atualmente, o Tata Nano indiano é o mais em conta. A Ferrari é o modelo industrial menos fabricado no mundo. 4 carros por dia, no máximo.
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1: E você sabia que o chocolate pode ser tóxico para cães e gatos? Isso acontece porque eles não conseguem metabolizar a teobromina, um composto presente no cacau, e até mesmo uma pequena quantidade pode ser perigosa para os nossos amiguinhos peludos.
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1: Vai! Seiko Patricinhas foram.

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1: Você sabia que quando espirramos o ar sai pelo nariz a 160 quilômetros por hora? Pois é, os homens espirram mais do que as mulheres, segundo pesquisa. E o nariz pode perceber até 6.850 cheiros diferentes. Você sabia?
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1: Bom dia, amigo ouvinte. Hoje, domingo, você é o nosso convidado para refletir no tema No Grupo de Seguidores. Conforme Mateus capítulo 11, versículo 28, venham a mim todos vocês que estão cansados de carregar as suas pesadas cargas e eu lhes darei descanso. É comum que as pessoas famosas tenham seguidores nas redes sociais. Pode-se medir o quanto uma pessoa é conhecida pelo número de seguidores que possui. Há influenciadores com milhões de seguidores e são sempre as pessoas que escolhem a quem seguir, seja por vê-los como exemplos de vida ou por gostarem de saber o que pensam e fazem. Muitos influenciadores exercem um impacto positivo em seus seguidores, mas ainda assim são limitados e pouco podem fazer diante das necessidades e aflições mais profundas de quem o segue. Por outro lado, há um convite que nenhum ser humano deveria ignorar. O convite daquele que disse a Mateus: venha comigo. Esse convite também é estendido a você e chega aos seus ouvidos por meio da palavra de Deus. Quem convida é Jesus. Ele escolheu você para ser seu seguidor. Siga Cristo em sua palavra e conheça quem ele é, o que fez e o que continua fazendo por você e por toda a humanidade. Porém, esse convite não é apenas para observarmos Jesus. Ele nos convida a vivermos em comunhão com ele, apegados à sua pessoa. Isso fica claro em suas palavras: venham a

Em todos vocês que estão cansados de carregar as suas pesadas cargas, e eu lhes darei descanso. As pesadas cargas são nossas culpas, nossos pecados e as consequentes aflições, dores e tristezas. Jesus promete, e de fato, dá descanso e alívio a todos que aceitam o seu convite, pois ele já suportou a nossa dor e pagou pelos nossos pecados. Confie em Jesus e experimente alívio que só ele pode dar. Querido Deus, muito obrigado porque me acolheste. Dá-me descanso e alívio em minhas aflições. Em nome de Jesus. Amém. Lembramos que hoje à tarde, às 15 horas, teremos o culto especial, onde queremos louvar e agradecer a Deus pelo programa Momentos com Deus, que na terça-feira completa 45 anos. Após o culto, teremos um momento de confraternização, onde cada família é convidado a levar um prato de doce ou salgado. Tenham todos um bom dia e fiquem com Deus.

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1: Todos bem-vindos para esta celebração. Nossos avisos paroquiais. Missa dia 25 de julho, em ação de graças pelo Dia dos Avós.

São Joaquim e Santa Ana, aqui na Matriz. Vamos fazer um esforço e trazer os nossos mais velhos para esta celebração. Estamos preparando uma celebração de ação de graças pelos 100 anos da chegada dos franciscanos em Ituporanga. Esta celebração vai acontecer no dia 31 de julho, às 19 horas, aqui na Igreja Matriz. Toda a comunidade de fé está convidada para participar.

as intenções para esta Santa Missa. Pelos falecidos Adolfo Hillesheim, Angelina e Maria Mês, Antônio Mafra, 4 meses de falecimento, Antônio Ribeiro da Silva, Arnoldo Emílio Venera, Erondina Correia Venera, Genésio Venera, Jaqueline de Oliveira, Carlos Isidoro Steinbach, Cecília Padilha, Dionísio João Mês, Edith Souza Andrade, Ervina e Conilda Willemann Grá, falecidos da família Marquesa Schmidt, falecidos da família Miranda e Fodka, Glorinha Pereira, Jean Rodrigo Einck, José João Sotelli, Lenita Guerri, Rodolfo e Luciano, Manuel Redente Costa, Maria Costa, João Maria Costa, Jocinei Costa, Marcelo Lêmico Machado, Maria Eifler Buchmann, Valdecir Buchmann, Nilton Miranda, Catarina Fortcam Miranda, Robson Varmelin e Gentil Pereira, Saul Manuel da Silva, Valdemar Derner, Valdir Postais. Pela família de Daniel José Pickler, pela saúde de Valdecir Venera, pelos falecidos da família Michels, pelos falecidos e vivos da família de José Paul. Celebramos hoje a missa do 15º domingo do tempo comum. Irmãos e irmãs, bendito seja Deus que nos reúne em torno de si, de sua palavra e de sua presença viva em seu Filho Jesus, morto e ressuscitado. Vivenciando esses domingos do tempo comum, mergulhamos no mistério pascal daquele que semeia as sementes do reino no coração do mundo por meio de seu amor vivido e doado. No reconhecimento desta celebração comunitária, abramo-nos ao dom de Deus, à sua palavra e ao seu mistério. Convido a todos para ficarmos de pé para dar início à nossa celebração cantando.

0: Irmãos e irmãs, paz e bem.
1: Paz e bem.
0: Em nome do Pai, do Filho e do Espírito Santo.
1: Amém.
0: O Senhor, que encaminha nossos corações para o amor de Deus e a constância de Cristo, esteja convosco.
1: Bendito seja Deus que nos reuniu no amor de Cristo.
0: Ato penitencial. Senhor Jesus, Ele nos convida a participarmos da mesa da palavra e da Eucaristia. E também nos chama a segui-lo fielmente. Vamos reconhecer os nossos pecados através deste exame de consciência, pedindo perdão a Deus.

prezados ouvintes, é uma alegria ter esse momento agora de compartilhar a preciosa palavra de Deus. Esta palavra que revela os propósitos do Senhor em nosso viver, esta palavra que nos mostra que há esperança para o ser humano, mas que vai também mostrar a nossa fragilidade, a nossa realidade. E eu quero trazer a meditação a partir do Salmo 90, que fala, por um lado, da eternidade de Deus, como Deus sempre existiu, para sempre existirá, Ele é eterno, só Ele é eterno, e por outro lado, fala da nossa transitoriedade como seres humanos. Salmo 90, eu leio dos versos 1 a 12, onde está escrito assim: Senhor, Tu tens sido o nosso refúgio de geração em geração. Antes que os montes nascessem e Tu formasses a terra e o mundo, de eternidade a eternidade, Tu és Deus. Tu reduzes o ser humano ao pó e dizes: voltem ao pó, filhos dos homens, pois mil anos aos Teus olhos são como o dia de ontem que se foi e como a vigília da noite. Tu os arrasta na torrente, são como um sono, são como a relva que floresce de madrugada viceja e floresce, à tarde murcha e seca, pois somos consumidos pela tua ira e pelo teu furor conturbados. Puseste as nossas iniquidades diante de ti, e sob a luz do teu rosto os nossos pecados ocultos. Pois todos os nossos dias se passam na tua ira, acabam-se os nossos anos como um breve pensamento. Os dias da nossa vida sobem a 70 anos, ou, em havendo vigor, a 80. Neste caso, o melhor deles é canseira e enfado, porque tudo passa rapidamente e nós voamos. Quem conhece o poder da tua ira e a tua cólera segundo o temor que te é devido? Ensina-nos a contar os nossos dias para que alcancemos coração sábio. Até aqui faço a leitura então deste Salmo 90. Eu li os versos 1 a 12. Então, queridos ouvintes, interessante como este Salmo, em poucas palavras, ele nos dá um choque de realidade. As palavras do salmista, elas mostram como nós somos limitados. O salmista usa palavras bem fortes aqui. Por exemplo, no verso 3, ele diz que Deus nos reduz ao pó, porque nós viemos do pó. Então, ele vai dizer: voltem ao pó, filhos dos homens. Esta palavra também diz que nós somos como a relva que floresce de madrugada. De madrugada ela viceja e floresce, à tarde já murcha e seca. São expressões para mostrar a brevidade da nossa vida, para mostrar como o tempo passa tão rápido diante dos nossos olhos, como diz lá no verso 10, porque tudo passa rapidamente e nós voamos. Antes nós lemos lá do livro de Provérbios a sabedoria dizendo para nós guardarmos, praticarmos os mandamentos.

todos os conselhos para que tenhamos anos de vida com paz, com alegria. Esses anos, a gente tem essa noção, passam muito rápido. Então nós precisamos muito, muito mais ter essa consciência de que nós somos tão pequenos para valorizar o tempo que Deus nos concede. Falando em tempo, você já fez as contas ou já pensou quantos dias nós podemos ter em nossas vidas? Olha só, se fosse seguir o pensamento do salmista, conforme ele fala ali no verso 10, de chegar aos 70 ou 80 anos, né? A gente sabe que algumas pessoas não alcançam essa idade, outras pessoas vão passar dessa idade. Mas vamos falar de uma média. Se alcançássemos 80 anos, teríamos então vivido 960 meses, ou então 29.220 dias, o que significa 700.800 horas. É muito tempo, você não acha? Não concorda comigo? Pois é, diante desses números e diante de tantas propostas que o mundo nos entrega para ocuparmos essas horas, a gente pode facilmente ficar deslumbrado e perder a noção da nossa fragilidade, deixar de perceber que nós somos pó, deixar de perceber que nós somos como aquela relva que floresce de madrugada e que, quando chega à tarde, murcha e seca. A gente não se dá por conta, como diz lá no verso 10, que tudo passa rapidamente e nós voamos. Então, correto está o salmista quando ele pede para Deus para que nos ensine a contar os dias. Isso não tem nada a ver com números, ou apenas com números, apenas contar anos, meses, dias e horas, mas tem a ver com a consciência de que nós somos mortais e que somente em Deus podemos ter esperança de eternidade. Ora, mesmo vivendo mais de 700 mil horas, um dia esse tempo acaba. Como é que nós vamos viver esse tempo que nós temos? E o que virá depois que esse tempo acabar aqui? Pois é, aí nós precisamos olhar para Jesus. Jesus é a resposta, Jesus é a esperança. Jesus, ele vai nos dizer que mesmo que a gente retorne ao pó, a gente torna a ser pó com a nossa morte, mesmo que o tempo passe voando aqui neste mundo e um dia vai acabar, ele diz, gente, quem crer em mim, ainda que morra, viverá. Nós sabemos que a morte vai nos alcançar, mesmo vivendo 70 ou 80 anos. Então nós precisamos ter diante dos nossos olhos pelo menos duas questões importantes. Primeira questão, sabendo que o tempo passa rápido, precisamos viver esse tempo com sabedoria. Para viver com sabedoria, nós precisamos, em primeiro lugar, reconhecer que nós somos frágeis, reconhecer essa nossa limitação, sermos humildes e pedir, Deus, mostra-nos como viver. Orienta-nos, seja tu a luz em nosso caminho, aponta a direção certa, ajuda-nos nas decisões que nós tomamos, e a palavra de Deus quer nos auxiliar nesse sentido. E a segunda questão, sabendo que o tempo aqui neste mundo um dia chega ao fim, nós precisamos nos perguntar, e o que que vem depois? Tudo acaba lá no cemitério? Bom, Jesus, como já citei, ele disse que não. Ele afirmou, quem crer em mim, ainda que morra, viverá, porque ele é a ressurreição. Em outras palavras, Jesus quer dizer o seguinte, da mesma maneira como ele morreu e depois tornou a viver, isso é ressurreição, também os que nele creem, mesmo que passem pela morte, um dia viverão e estarão para sempre com Deus lá na eternidade, no novo céu e na nova terra. Então, o Senhor Jesus é esperança para nós, é saber que apesar da dureza dos nossos pecados e saber que esses pecados nos condenam, como o apóstolo Paulo mesmo afirmou que o salário do pecado é a morte, apesar

Apesar de tudo isso, nós podemos encontrar esperança no Senhor Jesus. É importante a gente destacar isso. Só tem esperança em Jesus. Não há esperança em nós mesmos. Por mais que sejamos inteligentes, espertos, por mais que possamos criar tantas coisas interessantes, a tecnologia está aí para nos assombrar, tudo isso não nos livra da morte. Somente o Senhor Jesus nos livra da morte. E agora, o que vamos fazer com essas informações do Salmo 80? Vamos orar para que o Senhor nos conceda a sabedoria, para que a gente possa viver de uma maneira que agrada o Senhor aqui neste mundo e experimentar anos de vida, anos de paz, como diz lá no livro de Provérbios. O apóstolo Tiago lhe diz que nós devemos nos tornar praticantes da palavra de Deus e não apenas ouvintes. Então, praticar a palavra de Deus não é conquistar a salvação pelos nossos méritos. Como já falei antes, nossa esperança está somente em Jesus e Ele fez tudo o que é necessário para nossa salvação. Precisamos tão somente nele crer, nele confiar, sermos seus discípulos. Mas, uma vez que nós nos tornamos discípulos de Jesus, a palavra de Deus se torna norma, orientadora, é aquela que nos aconselha, é aquela que aponta o bom caminho para seguir, é aquela que nos ajuda a tomar as decisões mais adequadas dentro dos propósitos do Senhor, para que possamos ter vida com paz e com alegria, apesar das circunstâncias, apesar de vivermos numa realidade onde estamos sempre lutando contra o nosso pecado, uma realidade onde há sofrimento, dor, uma realidade onde a morte está diante dos nossos olhos, uma realidade onde nem sempre os nossos sonhos se realizam, mas apesar de tudo isso, podemos experimentar vida com paz no Senhor. Isso é ter coração sábio, é reconhecer a nossa fragilidade e humildemente entregarmos-nos ao Senhor nosso Deus por meio de Cristo Jesus, o seu Filho, o nosso Salvador. Então convido você a viver todos os anos que Deus ainda vai lhe conceder com essa sabedoria que brota da fé em Cristo Jesus. Busque Jesus. Você tem andado com Ele? Você tem participado de uma comunidade cristã? Sim, é importante você estar numa comunidade cristã. Isso é sábio. Viver a fé de forma isolada, isso não é sabedoria e não é bíblico. A Bíblia fala que nós somos o corpo de Cristo e cada pessoa é membro do corpo de Cristo. Então, nós precisamos estar com a igreja de Cristo. Um cristão, ele não vive a fé sozinho, mas ele está lá no culto, ele está lá na comunidade, ele está junto com outros homens, outras mulheres que creem em Jesus, aprendendo, sendo orientado, perdoando, aprendendo a amar. É assim que nós vamos conseguir viver neste mundo com um coração sábio. Quanto mais buscamos o Senhor, quanto mais andamos com Jesus, com a Igreja de Cristo, mais o Espírito Santo vai nos ensinando. Então, busque uma comunidade, participe junto com outros irmãos na fé. E eu quero orar com você neste momento. Senhor, ensina-nos a ter um coração sábio, a reconhecer como o nosso tempo aqui neste mundo passa rápido e como nós precisamos fazer valer esse tempo, usar esse tempo da maneira correta, com decisões corretas, decisões que estejam de acordo com os teus propósitos. Por isso eu oro, Senhor amado, Deus Todo-Poderoso, que tu toques o coração de todas as pessoas que agora estão ouvindo esta tua palavra, para que percebam que somente contigo nós podemos encontrar o sentido para a nossa vida, para os 70 ou 80 anos, ou menos, ou mais tempo que tu vais nos conceder. E acima de tudo, para que por meio da fé em Cristo Jesus, nós possamos ter a certeza da vida eterna. Aqui nós vamos tornar a ser pó, mas em Cristo seremos ressuscitados para uma nova vida, uma vida eterna. Concede-nos esta esperança, em nome de Jesus. Amém. Muito bem, prezados ouvintes, nós vamos encerrando o programa.
encontro com Jesus desta

8:31, temperatura de 14 graus neste domingão, dia 12 de julho de 2026. Estamos iniciando mais uma programação ao vivo a cores e a cheiro aqui na 260, na sintonia. Amanhã completando 45 minutos do primeiro tempo. A sintonia estará comemorando a nossa festa. Foi ontem, ouvimos aí a palavra de agradecimento do pastor Paulo, também do nosso pároco, o Frei Ângelo, e ainda também agora ouvimos o pastor Valdecir aqui na sintonia. Agradecemos também a todos que prestigiaram e estiveram na nossa segunda feijoada lá no CT ontem. Showzaço, muito bom, as bandas, a Luana Uribe, Grupo Gurizada, Samba Nobre, a galera aí, e ainda também o Caravan 86, meu amigo Jaição e equipe. Grande abraço aí, e também o Dionísio, pessoal lá do CT, Dionísio Quirino, a Simone, todo o timaço lá, a galera já tá trabalhando lá.

inclusive, meu amigo Mauro, o Mauro Hélio, rapaziada aí, o grande Augustinho e a sintonia, então agradecendo a todos os que prestigiaram e fizeram uma festa linda ontem. Cheguei em casa hoje, rapaz, eu não vi o Gama tocar porque tinha que abrir a rádio, né? Mas a galera lá, loucura. E hoje temos Bom Dias em Sintonia. Eu sou Eronildo de Oliveira e desejo para você um ótimo, excelente, maravilhoso, agradabilíssimo, sensacional domingão. Um dilúvio ontem, rapaz. Tinha feijoada também dos Oliveira, rapaz. Olha, eu tive que me virar nos 30 ontem para agradar gregos e troianos, né? Que beleza, é uma benção. Também agradecendo aí a rapaziada aí, os Oliveira Dodge e companhia aí. Fizeram um festeirê, né? Rosana Maria e o Alisson, os mestres cucas, chefes. E hoje é aniversário do seu Maneca, inclusive, né? 84 anos. Grande beijão aí, pai. Tudo de bom, garoto. Garoto, 8.4. Que é aquilo, hein? 8h33, estaremos hoje, daqui a pouco, lá em Santana, com o nosso companheiro Erlon Carlos, o Jean Carlos Souza, e estaremos também em Bom Retiro, lá no Costão do Frade, nosso amigo Jonas Alves, que tava na festa da sintonia também, Jonas Alves e também o Gaiteiro. Gaiteiro dançou uma barbaridade, rapaz, coisa de louco, já tá deslocando, já tá quase chegando, já deve ter chegado lá em Costão do Frade aí pra a nossa outra equipe escalada pro Bandinhas em Sintonia deste domingão, dia 12 de julho de 2026. Vamos, como diz Erlon Carlos, colocar os alemães para cantar aqui nesta manhã. O sol tá, aparece a galera da sintonia timidamente aparecendo por baixo da neblina aqui de Poranga, mas pelo menos não tá chovendo, né? O dilúvio ontem, rapaz, coisa de louco! Canta aí, bom giorno para você. Good morning. É um bom dia, um ótimo domingo.

Sintonia. 8h37, bom dia pra você, um ótimo domingão, dia 12 de julho. Ligado conosco no Bom Dias em Sintonia. Agradeço, gratidão pela sua audiência, que dia lindo, hein?

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1: 8:41, 14 graus a temperatura, o sol tá aparecendo, passando, ultrapassando, a neblina aqui em Tuporanga. Você ligadinho conosco no Band News em Sintonia. Uma ótima manhã de domingo, 12 de julho. Daqui a pouco estaremos em Santana. Nosso amigo Erlon Carlos e também o Jean Carlos Souza. E também estaremos lá em Bom Retiro, no Costão do Frade, com Jonas Alves e também o nosso grande, o gaiteiro da Sintonia. Grande garotinho. Ele está se deslocando. Kaique Vieira já está lá, já deve estar chegando, né? Bom dia pro meu amigo Luiz Machado, tá ligadinho conosco. Ele quer saber quando que será o jogo do Moitas, que ontem não aconteceu, foi cancelado devido ao mau tempo, muita chuva. Vai ser marcado para uma outra data, meu amigo Luiz Machado, mas quer saber aí, na terça-feira começam os jogos micro-regionais aqui em Tuporanga. Então você poderá ir no Henrique Rolets, no dia 14, teremos 7:30 PM, Presidente Getúlio enfrentando Chapadão do Lajado, e às 8:45, Dona Ema enfrentando Trombone Central. Na quarta-feira, dia 15 de julho, 7:30

noite, nos micro-regionais aqui em Tuporanga, ali no ginásio Henrique Rolitz, Taió enfrentará Trombudo Central e CME de Tuporanga. E Tuporanga, que é o Moita, estará enfrentando a equipe de Chapadão do Lajado aí para os jogos micro-regionais, para ir para o regional e depois para os jogos abertos, que será em Rio do Sul. Chave A, teremos Chapadão do Lajado e Tuporanga e Presidente Getúlio. Na chave B, Dona Ema, Trombudo Central e Taió. Jogos a partir de terça-feira, dia 14, aqui em Tuporanga, lá no Henrique Rolitz. Bom dia também, agradecer da audiência aí por ligadinho conosco aí, seu Pedro Paulo da Silva, tá ligado conosco aí, oferecendo para toda a galera lá de Rio do Jango, Petrolândia. Um grande abraço, gratidão pela audiência. Ainda também mandando um abraço aqui, agradecendo a audiência, galera curtindo aqui a programação da sintonia, dona Marlene de Souza, do Rio Antinhas para o Mundo, tá oferecendo para todos os amigos, familiares, então, para nós aqui da sintonia. Gratidão pela audiência, dona Marlene. Um abraço aí pra nossa companheira de trabalho, que eu acho que ela só jantou e vazou lá, que a hora que chamaram ela pra tirar a foto, ela não tava mais lá. Adelaine Kershba. Ó, Adelaine, que é isso, guria? Parece cachorro magro. Só come e vaza, pelo amor de Deus. 8h43. Chamaram a menina lá pra tirar o retrato com o povo da sintonia. Cadê a Adelaine Kershba? Já tinha vazari. Oh, meu Deus do céu. São 8h43. Um bom dia pra você ligado conosco. Eu falei ontem que faltou agenda pra eu. Tinha a feijoada da sintonia, segunda feijoada lá no CT, também tinha a feijoada dos Oliveira, lá na sede, na Gabeira, na sede da prefeitura, foi lá visita de médico, e também tinha ainda uma sopa lá no Rio Batalha, fofa aí, companhia, todo o pessoal lá, Rubinho, era pra eu ter ido, né? Mas faltou o Eronildes, né? Isso que eu já sou gigante pela própria natureza, né? Faz parte, faz parte. Grande abraço pra toda a galera que prestigiou, então, agitou, comemorou conosco o aniversário da sintonia de 45 anos, que será amanhã, dia 13 de julho de 1981, a fundação da 1390, começou, depois foi para 1310 e agora estamos 94.7 sintonia líder. Segue a líder, acompanha. Música germânica da banda Bavária cantando aqui na sintonia, né? Bandias em sintonia neste domingão. Parece que hoje vai dar sol, rapaz. Depois de um dilúvio, já quase que tivemos o contato de primeiro grau com para fazer uma arca de Noé. Quase que tivemos que campear, vasculhar, procurar o Noé, onde que olha, tava de cachorro, tomar água de canudinho, né? Ó, 15 para as 9. Bom dia.

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1: São 8:48. Um bom dia para você ligado conosco aqui no Bandinhas em Sintonia. Daqui a pouco estaremos lá na Santana com Erlon Carlos, também o Giancarlo Souza, e ainda também estaremos lá no Costão do Frade em Bom Retiro, onde estará o Jonas Alves e também o nosso companheiro gaiteiro, o Kaique Vieira. Agradecendo a audiência aí, Adelaine, tá ligada conosco aí, grande Adelaine Kerschbaum lá no Rio Antias. O Marcelo Micaelis também tá ligado conosco lá no Rio Antias, já mandou uma foto linda, céu azul, rapaz, né? Parece que nós estamos em outro lugar depois de ontem, né? Porque ontem é ao meio-dia, a hora que Yuri e eu fomos almoçar lá no CT, que 1:30 nós estaríamos trabalhando lá. Rapaz, parecia ser 5 horas da manhã, a escuridão que era meio-dia, rapaz, coisa de louco, rapaz. Vamos de MS Drive, né, o Yuri? Propaganda aí, minha amiga Creide. A Creide já tá aí também, já acordou cedo, dançou até altas horas lá no CT e a galera já tá aqui, a galera escalada pra trabalhar hoje aí. Erlon Carlos, também o Giancarlo Souza, que deve ter fechado a porta lá do CT. O meu amigo Gaiteiro, que também estava até rouco de tanto que ele cantou, dançou uma barbaridade lá, rapaziada, se esbaldou lá. Ah, que beleza. E chegando pra cantar agora, mandando um abraço então pra galera que já está curtindo aqui o nosso Bandinhas em Sintonia. Daqui a pouco nós estaremos lá ao vivo, a cores e a cheiro, direto lá de Costão do Frade, Bom Retiro, minha terra natal. E estará Jonas Alves, o magnata aqui da sintonia, ao lado do gaiteiro, o Kaique, grande Kaique. Chegando pra cantar agora aqui, ouvi o seu pause, dizendo casal ideal. Um abraço pra minha dama de vermelho, né? Toda de vermelho ontem na festança da sintonia, né, Glaucio? Essa hora ela deve estar orando por nós, ela tá rezando. Tá na missa, né? Já que alguém aqui tem que trabalhar. 8:50. Bom dia pra você. Um dia lindo, maravilhoso, agradabilíssimo, sensacional, magnifique esse dia 12 de julho, aniversário do seu Maneca. Alô, seu Maneca. Dona Isolde Boga, um abraço pra senhora. Dona Terezinha Krause, também um abraço pra senhora, ligadaço conosco. Seu Raul Furlan, olha, ele saiu dali da festa da sintonia, era o que, era umas 10 e lá vai fumaça, né? Que eu saí, já era 11 e pouco, né? Seu Raul Furlan, grande abraço, gratidão por ter vindo. E também o Vanderlei Kister, também tava ali, grande Vanderlei, galera acompanhando aqui a programação da sintonia, nós ficamos lisonjados, nossos fãs. Ah, claro, também tava lá nossa amiga Enilda Bauer, nosso ouvinte também. Canta aí, ouvi o seu pause e sua esposa.

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2: 8 horas e 55 minutos, 14 graus a temperatura. Amanhã o sol dando ar de sua graça depois de um dilúvio ontem. Rapaz do céu, que coisa da louco! Que bênção, né? Deus é bom sempre, né? 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
2: Mandando um abraço aí pra dona Anitta Mês, que tá mandando os parabéns pro nosso companheiro de trabalho, Carlos Moraes, que tava de aniversário ontem, inclusive, tava lá na prestigiando a festa da sintonia também. Grande Carlos Moraes e a dona Anitta Mês e família mandando os parabéns aí pro aniversariante de ontem, dia 11 de julho, o Carlos Moraes, o nosso gaúcho.

Ainda também mandando um abraço para Adelita Garcia, ali do bairro Nossa Senhora de Fátima, tá oferecendo música pro esposo dela, o Pedro Pereira, popular Pita. Também tá mandando pro seu Maneca, meu papai, que está de aniversário hoje, 84 primaveras. Grande abraço, minha amiga, ligada conosco aqui na Adelita Garcia, do bairro Nossa Senhora de Fátima, tá ouvindo aqui a programação da do Bandinhas em Sintonia. Mandando um bom dia também é pra Camila. Camila tá ligada conosco também. Bom dia, um ótimo domingo pra você, Camila, ligada conosco aqui no Bandinhas em Sintonia. Banda Real do Paraná, faltando 3 minutos para as 9 horas da manhã. Nosso encontro tá marcado aqui no Bandinhas em Sintonia neste domingão, dia 12. Um ótimo domingo pra você. Alô, dona Maria Deschering, tá ligada conosco também. Grande abraço pra senhora, gratidão pela audiência.

São 9:02, 14 graus a temperatura, manhã ensolarada de domingão. É, parece, rapaz, como eu frisei, vou ratificar aqui, parece que nós estamos em outro lugar, né? Em vista de ontem. Ontem até por

volta ali de umas 7 horas da noite, ele parou de chover, um pouquinho antes, né? Um bocadinho antes aí. Mas olha, rapaz, o dilúvio ontem, um dilúvio. É, dona Maria, tá ligada aqui na sintonia Terra e Mo. A dona Nadir Pereira, lá de Vidal Ramos, ela estará de aniversário amanhã também. É, junto com a sintonia. Alô, dona Nadir Pereira, lá de Vidal Ramos, tá ligada conosco. Dona Elza Rocha, lá de Imbuia, tá ligada conosco, oferecendo para a filha, com muito amor e carinho, a Sinara Rocha Hoffman, que está de aniversário hoje, desejando a ela parabéns, sucesso, saúde e felicidades. E um bom dia para a Francisca, que tá ligada conosco também aqui, a Luciana também tá ligada conosco, curtindo aqui o Bom Dia em sintonia neste domingão. Tô meio rouco aí que eu não transmiti o jogo do Moitas ontem, que não tinha, né? Mas cantei, quer dizer, cantei não, porque a gente grita lá e coisa louça, né? Porque cantar, se eu vivesse da música, tava quebrado, né? Tava quebrado Glaucia, Nicolas, Yuri e Joe. Ainda bem que eu não vervo da música, que nem diz outro, né? Um bom dia pro seu Sebastião lá do bairro Santo Antônio, tá ligado conosco, ele é dona Lourdes, torcedor do Vascão, tá feliz da vida aí o gaiteiro, seu Sebastião, o Jean Carlos Souza, conheci os pais da minha amiga, nossa plantonista, hoje é nossa médica aqui na sintonia, a Jaciara Oliveira, os pais da Jaciara lá de Imbuia para o mundo. Deixa eu ver o pai de... os pais da Stephanie, seu Giovanni, conheci eles também ontem, lá na no festerê da sintonia. Rapaziada, a dona Paulina também tava lá, né? Que beleza, galera, muita gente, muitos ouvintes nossos estiveram na festança lá. Alô, seu Sebastião, grande abraço, meu querido. Gratidão aí pela audiência ligado conosco aqui. Dona Marizete da Silva Senem, bom dia também pro Ivo, a Janaína, o Glóbio, a Paloma e o Joel, garoto que não é cruel. 94 de Chapadão do Lajado para o mundo. Ainda também um bom dia, agradecendo aqui a audiência. Deixa eu ver quem tá ligado conosco aqui. Galera, manda. Seu Arnalai, alô, seu Arnalai. Grande abraço aí, tá ligadinho conosco, mandando pra toda a família e pra torcida do Grêmio. Dele Grêmio! Grande abraço aí. A dona Nadir Pereira, que nós já falamos aí, ela estará de aniversário amanhã. Ela que é lá de Vidal, cidade da Doce Festa. Um abraço aqui também pro. Sebastião Cesário, tá ligado conosco aqui também. Grande abraço pra galera curtindo aqui o Bandias em Sintonia nesta manhã de domingão, dia 12 de julho. E daqui a pouco nós temos Bandias em Sintonia, 9:30, direto lá de Santana. Erlon Carlos, o Jean Carlos Souza aí também. Estaremos em Bom Retiro com o lá no Costão do Frade com o nosso companheiro grande Jonas Alves, que também estava no festerê, ao lado do gaiteiro, o Kaique Vieira. Música italiana, vai pro meu amigo Alessio Montebelli, era Anelita, Dona Isolde Bug, todos os italianos ligados aqui na sintonia. Buongiorno, maledetto caspita, amore mio, canta.

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2: 9:11 e daqui a pouco a galera já está se deslocando lá, o Jonas Alves, o magnata da sintonia, né, crente? Ele já tá indo lá para o Costão do Frade. Ô, meu amigo Jonas, tava lá na festança da sintonia também, dançou que nem a Creide. A Creide parecia uma pipoca pulando lá na som da gurizada da Luana Uribe, também dos nossos amigos Samba Nova. Rapaz, eu só não vi o meu amigo Jair, o Jairson de Melo com o cara

Van 86, né, irmão? Tu acompanhasse, eu acredito. Tu acompanhou o Caravan 86? Não? Tu também foi. Eu tinha que acordar cedo, né? Então. Ô, meu amigo Jonas, tá se deslocando lá pro Costão do Frade, meu jovem? Bom dia!

0: 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Então daqui um pouquinho já fizemos nosso primeiro contato direto lá do Costão, Herô!
1: Valeu, meu amigo! O gaiteiro corre mais com notícia ruim, né? Não é que ele corre, ele chega, né, ô crente? Vamos esclarecer que o cara pega o ônibus andando e quer sentar na janela, né? Então, é verdade, ele anda, o garotinho anda, ele é bom motora, né? Já andei de carona com a Vanessa Sebold ontem, já andei de carona aí com a Cleide, nós já fomos até no Cerro Negro lá, inclusive era a Cleide, a Renatinha e eu, ali dominando tudo, né? Paz a Deus, sou um cara que ontem duas vezes utilizei a empresa do filho aí, ô minha jovem, olha, deixa eu já atender aqui que deve ser o Kaique, deve ser o meu amigo Jean, alguém já tá ligando pra lá. Ontem eu usei a empresa do filho da Cleide ali duas vezes pra ir lá pro CT lá, MS Drive. Uma menina disse, não, eu não lembro que tu moras aí. Eu disse, eu habito aqui na Duque. Ele, garotinho, Mr. M. 914. Vamos pegar o... Alô? Tá me ouvindo? Aqui quem tá falando é o Heronildo, Erlon Carlos e Jean. Toma jeito aí na Santana, que eu domino aí também. Vou trazer uma música aqui pra conversar com os meus amigos que já estão lá na Santana. Beleza. É, dançou para caramba. Ele, Jean Carlos Souza, acredito, disse, tu viu, Jean? Eu disse, parecia uma pipoca pulando lá na sala ao som do pagode. Pagode é com nós mesmo, né, Jean? Na verdade é tudo, né? Dança que dança. A galera ficou impressionada de eu saber dançar, acredito. Tu vê um troço desse? Guria aqui, pé de valsa que nem eu, meu querido. Meu Deus. Sei, galera. Tu viste que a minha dama de vermelho lá acompanha, né, ó? Quero música aí, eu vou falar com a rapaziada aí. 9:15, bom dia pra você. Domingo, e nós estamos em Tuporanga, porque não parece, parece que é a nossa cidade. Foi e nós estamos em outro lugar, porque o dilúvio que estava ontem, rapaz, a cor mais linda, hoje 12 de julho. Foi só pra pegar os 45 anos da sintonia, que é amanhã, né? Diz que a chuva vai pegar, né? Então, tá aí, garotinho.

0: 9h20. Como diz o profeta Diogo W. Maciel, depois da tempestade vem a bonança, a calmaria. E veio. Tô falando isso porque, Diogão, grande, o patrão, se espirrar, saúde, grande Diogo W. Maciel. O Erlon Carlos estava lá, chegou um cidadão e disse assim: você viu o Erlon Carlos? Ele disse: sabe aquele bonitão ali sentado à minha frente? À direita dele está quem manda e à frente dele está o aniversariante, que era o Carlos Moraes. Erlon Carlos, bom trabalho para nós aí, um dia lindo, parece que nós estamos em outro local depois do dilúvio de ontem, meu amigo Erlon Carlos, bom trabalho.
1: Bom dia, Heron. Obrigado, meu irmão. Verdade, cara. Depois de tanta chuva, ontem assustou, né? Aquela chuvarada ontem à tarde. Parecia que São Pedro tava fazendo aquela faxina e jogava água de balde pra baixo, velho. Foi loucura, loucura, como diz o narizudo lá da Rede Bobo. Mas tá aqui o nosso querido Jean Carlos, montou o nosso equipamento, transmitindo via internet Starlink.
2: Bom dia, Erlão, bom dia, Eru, bom dia a todos que estão em sintonia com a gente. Isso aí, já estamos aqui. Olha a qualidade top, hein? Sonzeira de estúdio, cara. Ah, coisa boa. Nos recuperando de ontem ainda, né? Com as pernas doídas, né? Mas é isso aí. Fizemos bastante festa ontem.
1: Tava dançadorzinho?
2: Tava, né? Foi de suar as costas, rapaz.
1: Muito bom. Agradecer a todo mundo que esteve ontem na nossa feijoada. Pessoal que foi lá, se divertiu, comeu, bebeu, dançou, curtiu, a gente deu muitos abraços, conversamos com muitos ouvintes, foi uma alegria muito grande. Obrigado mesmo aqui, em nome de todos os funcionários da direção, pela presença, muita gente ontem no CT, comemorando os 45 anos da Rádio Sintonia. E hoje o trabalho segue, que nós estamos aqui na comunidade de Santana, Capela Santana, aqui no interior de Tuporanga. Localização fácil, rapaz, não tem como se perder. Só se o pessoal ficar muito distraído, que nem eu e o Jean, a gente se perde, né? Passamos reto. Fizemos a volta aqui no treino de Chapadão e voltamos, rapaz. Mas tá aqui o Reginaldo Rode, presidente.

0: dentro do CPC, graças a Deus, né? As previsões se confirmaram, né, Reginaldo? E o tempo é muito bom, o sol brilhando desde cedo, então hoje o salão aqui vai ficar pequeno para tanta gente, se Deus quiser, né? Bom dia, amigo.
1: Exatamente, bom dia, Erlon, né? Bom dia, é o Jean, né?
0: É o Jean.
1: Bom dia, Jean. Bom dia a todos da sintonia lá, fazendo esse bonito trabalho, mais uma vez aí com nós, né? A gente fica muito feliz, vocês vêm participar conosco e sucesso, né? O tempo colaborou agora, veio aquela bomba d'água, faz parte do tempo, né? A gente não manda, né? É. Mas Santana aí nos abençoou, né? Santa Ana, e vai trazer um bonito dia aí para nós fazer uma grande festa, né? A previsão se confirmou, era tempo bom, né? Então a gente tá aí já esperando o pessoal, queria agradecer já de primeira mão todo o pessoal que veio desde a quinta-feira ao Erlo da padaria, né? A gente vendeu muito bem mesmo, nós não esperava tanto público, mas nós se preparamos na cozinha com bolo, com tudo enrolado e ainda tem hoje. O pessoal que não garantiu pode vir hoje, né? Então, quinta-feira o pessoal que veio, muito obrigado. Sexta-feira o feijão foi casa cheia, o sopão, muito obrigado, presença de cada um que veio, a gente ficou feliz demais, superou a expectativa, inclusive do ano passado. Superamos a expectativa, muito bom, a gente agradece de coração. Ontem também a gente tava mais de boa, né? A gente dá aquela limpadinha, dá organizada, né? Porque hoje foi cedo a coisa, né? Ontem ainda até acemos um filezinho ali, um pessoal veio aqui, comeu, colaborou, disse que vinha hoje e vão voltar, né? E a gente convida aí, 2:30 da manhã, a gente já tava aí espetando as carnes, né? A gente fez a, viemos aqui ajudar o pessoal, os festeiros, queria agradecer a todos, os novos festeiros, inclusive, já vieram nos ajudar também, Erlo. A gente fica feliz e por isso que a festa cada vez cresce mais de sucesso, né? A gente, todo mundo trabalha, faz uma parte aqui, o outro lá, cada um faz a sua parte, a festa é, sempre vai aumentar, né? A gente fica muito feliz com isso. E o pessoal aí que quisesse fazer presente aí, quer dizer que a carne já tá no fogo, a costela já tá no fogo também, 6 horas da manhã já tava, a churrasqueira já tava com fogo, né? Uhum. Aceso aqui dentro também, a interna e a externa, pessoal que puder vir aí, a gente tá preparado, o salão, que nem diz o Erlo, a casa vai ficar pequena hoje, porque o tempo tá bom. E você tem todos os motivos do caminho, hoje é a comunidade da Santana.
0: Isso, um domingo muito agradável, sol brilhando cedo, aquecendo o nosso domingo, tá maravilhoso. O almoço, claro, é tradição aqui, carne boa, comida caprichada, mas para quem quer dar uma dançada, depois a partir, diz a programação aqui, nós vamos ter 10:30 a missa, né? Daqui a pouco a missa. Exatamente. E aí 15 horas, animação do grupo Fechador de Porteira.
1: Isso, a rapaziada já chegou aí ontem, já vieram cedo, já montaram, deixaram a estrutura pronta, né? Pra tá bem organizado, tá tudo prontinho para receber o pessoal. Quem puder vir aí, que aí vamos dizer, ah, eu não posso vir almoçar. Muita gente veio, comprou a carne, foi pra casa, já olhou, garantiu a carne, depois eles voltam perto do meio-dia, pega sua carne assadinha, bonita, do padrão da churrasqueira da Santana. Então você pode vir aí, tiver a visita, convida a visita. Pode vir aqui comprar sua carninha, tem produto de padaria, muita coisa boa, pode vir tomar uma cervejinha com nós aí, que vai ser bem recebido por todos da comunidade, nós do CPC e todos os festeiros, né?
0: Maravilha, olha, pra quem sabe onde fica o acesso do trevo aqui da EC350 para Chapadão do Lajeado, é uns 100-200 metros antes aqui. Exato. Né? Sentido Ituporanga, Alfredo Wagner, uns 200 metros antes do trevo. Você já vai ver uma igreja, um estilo diferente, né?
1: Isso, estamos bem localizados, né? É. Na beirinha da. Tem até uma faixa ali dizendo da Santana, né? Isso. Pertinho, a nossa localização aqui, bem boa, pertinho da entrada do Chapadão do Lajeado, né? Para quem vem de Alfredo, sentido Tuporanga, à esquerda, para quem vem subindo à direita, né? Então, temos com um estacionamento bem amplo, bem arrumadinho, então pode vir para cá, não tem problema, não vai encalhar o carro, vai ser muito bem recebido, né?
0: Nem suja os pneus do carro, né?
1: Não vai sujar, não.
0: Maravilha, querido. Quando voltamos a conversar, daqui a pouco aquele trabalho que a gente faz, conversar aqui com quem faz a festa, com quem trabalha, a galera da cozinha, da carne, da padaria, né? E os visitantes, enfim, a sintonia ao vivo aqui, ao vivo em cores, com esse som maravilhoso, aqui direto da comunidade de Santana. Esperamos você aqui, então vem pra cá, vem com tudo. Daqui a pouco voltamos, né, Joãozinho?
2: Voltamos com tudo, com mais informações aqui da festa, fazendo aquele convite especial. Rapaz, esse cheirinho aqui já tá bom demais, tá bom, da, né, carne, hein? Que isso? Tem moço aqui já também pra falar
0: com nós. Como é que é teu nome? Vamos?
3: Meu nome é Lucas.
0: Ô, Lucas, tá por aqui. É o teu pai que falou comigo, Lucas?
3: Aham.
0: Que idade tu tem?
3: Eu tenho 9.
0: 9 anos, bate a piada, né? Grandão, cara. E capricha, porque o futuro é você que vai estar aqui coordenando a festa, quem sabe, né, querido? Valeu então, Herô. É isso, a nossa primeira participação com esse som legal de estúdio. O Eronildo feliz da vida, disse que tava dançadorzinho também ontem, né?
2: Tava sambando lá pra caramba.
0: Maior sambador

0: Maior sabor da... Eru tem vários talentos, né?
1: Então, mais um nós descobrimos. Vai daí, Eru. Valeu.
2: Valeu, daqui a pouco vocês olham. Mas não era só eu que estava dançando. A galera da Sintonia é uma festa. Por isso que a Sintonia é líder. Porque nós não somos estrela. Nós estamos no meio do povo. Daqui a pouco a nossa plantonista, a nossa médica, a Jaciara Oliveira, também dançou. Ela só tem a cara de tímida, né? 9:28. E também, daqui a pouco estaremos lá em Costão do Frade com o magnata da sintonia. Ele, Jonas Alves, estará chegando daqui a pouco. O gaiteiro já tá lá. O gaiteiro também tava bem ali, escute a noite. Que é aquilo? Chegando para cantar agora aqui o Rainha Musical. Bom dia para você. 9:28, Nilda Bauer. Bom dia. Tava lá na nossa festança também.

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4: O Plantão Sintonia, nossa médica hoje é ela, Jaciara Oliveira. Bom dia, Jaciara. Informações aí de polícia para nós.
5: Bom dia, Herô. Bom dia também aos nossos ouvintes. Atualizando agora então as informações.

0: Ações desse final de semana dos setores de segurança pública. Dois acidentes em sequência deixaram duas pessoas feridas na manhã de ontem no lajeado Águas Negras, interior de Ituporanga. Primeiro, um motociclista de 29 anos sofreu uma queda e teve suspeita de luxação no ombro. No mesmo trecho, houve uma colisão frontal entre um Fiat Mobi e uma Mitsubishi L200. O motorista do Mobi, de 48 anos, teve suspeita de luxação no pé. Os dois feridos foram encaminhados ao pronto-socorro e o excesso de água sobre a pista pode ter contribuído para esses acidentes. E um muro desabou durante a forte chuva registrada na noite deste sábado em Ituporanga. A ocorrência foi atendida pelos bombeiros por volta das 7 horas da noite na rua Duque de Caxias, próximo à estação de tratamento de água da Casan. A estrutura atingiu o poste de entrada de energia de uma residência, rompeu a tubulação de água e deixou parte da calçada obstruída. A Celesc desligou a energia de forma preventiva, permitindo então o fechamento do vazamento com segurança. A Defesa Civil de Ituporanga também foi acionada. O local foi isolado e os moradores receberam orientações até que a situação seja regularizada. E um motociclista ficou gravemente ferido em uma colisão com um carro na noite desse sábado em Rio do Sul. O acidente ocorreu por volta das 9h40 da noite na rua Pedro Moreto, no bairro Eugênio Schneider. A batida envolveu um Chevrolet Corsa e uma motocicleta Honda Biz. Quando os bombeiros chegaram, encontraram o motociclista inconsciente sobre a pista. Segundo testemunhas, ele estaria sem capacete no momento do acidente. A vítima apresentava traumatismo craniano e fratura exposta no fêmur direito. Após os primeiros atendimentos, o motociclista foi imobilizado e encaminhado ao Hospital Regional Alto Vale. Esses foram os principais destaques dos setores de segurança pública até o momento. Lembrando que os detalhes de todas as informações você pode conferir em nosso site sintonia.fm.br e também em nosso Instagram de notícias no @sintonia.notícias. Para a Sintonia, Jaciara Oliveira.
1: Valeu, nossa companheira Jaciara Oliveira, que foi a nossa plantonista, nossa médica deste finalzão de semana. E grande Jaciara, que estava agitando na festa da Sintonia também. O meu amigo Lucas e a Janaína. Alô, Lucas e Janaína, grande abraço aí, a vizinhança ali da Duque de Caxias. Ligadinho também aqui na nossa programação da Sintonia. Daqui a pouco estaremos indo lá para o Costão do Frade, onde estão o nosso amigo Jonas Alves e também o gaiteiro, o Kaique. 9h35! Chegando agora para cantar, mandando um abraço para dona Marli Abreu, que tá ligada conosco aí, sempre ouvindo a programação da Sintonia lá em Rio Novo também. Alô, dona Marli Abreu, um grande abraço para a senhora, gratidão pela audiência. Canta aí o JM, a namorada que sumiu, 9h35.

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1: 9:40. 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
1: 9:41, daqui a pouco estaremos lá na comunidade de Costão do Frade com o nosso companheiro grande Jonas Alves e também o Kaique Vieira, o gaiteiro. E também daqui a pouco voltaremos ali para Santana, onde está o Erlon Carlos e também nosso amigo Jean Carlos daqui a pouco aí. Agradecendo a audiência aqui da Gisele Mara, que tá ligada conosco e oferecendo para os aniversariantes do mês de julho para todo, desejando de parabéns, sucesso, saúde e felicidades para a galera da sintonia. Gratidão aí, minha amiga, a grande Gisele Mara, oferecendo pro namorado dela, o João Marcos. Tem nome de cabeça de arém, João Marcos, pela esquerda. 9:42, 14 graus a temperatura. Um bom dia para você, um ótimo domingo, 12 de julho de 2026. Chegando para cantar aqui na sintonia, o Brilha Som. Bom dia, 18 para as 10.

0: São 9:45. Vamos chamar os nossos companheiros lá de Costão do Frade, onde está o Jonas Alves, o magnata da sintonia, ao lado do outro magnata e o gaiteiro, o Kaique Vieira, só da galera de Níquels. Alô, meu amigo Jonas Alves, bom trabalho para nós aí direto de Bom Retiro, minha terra natal, Costão do Frade. Alô, bom trabalho, meu querido.
1: Valeu, Herô. Bom dia pra você, bom dia pros ouvintes do nosso Bandinhas em sintonia deste domingão. Ô, Herô, como é que diz o ditado? Se for praga que pegue esses magnatas aí, né, Kaique? Porque, pelo amor de Deus, né? Mas, Herô, estamos diretaço, então, ao vivo, em alto e bom som, qualidade de estúdio também, aqui no Costão do Frade, nossa Starlink bombando, né, Kaique? Kaique, chegou fácil. Bom dia, amigo.
2: Bom dia, cheguei fácil. Só passei uma ponte ali, tinha passado água por cima.
1: Mas passou de boa.
2: Não, daí antes de passar na ponte, eu fui até no outro lado pra ver se a touro passava, né? Daí depois passou. Eu passei bem de boa.
1: Ô Herô, tu ouviu a voz grave desse rapaz aqui, depois da festa de ontem, não?
2: Rapaz, eu tô quase sem voz, cara.
0: É, rapaziada, não é fraca, hein, Jonas?
1: Mas não sei, não. Pois é. Mas, Herô, voltamos então aqui, agora em definitivo, né? Direto aqui do Costão do Frade, em Bom Retiro. Ontem teve grande baile por aqui também, com o pessoal da banda Cosmo Express. E hoje é o dia, sol brilhando também aqui em Bom Retiro. Ontem, o tempo assustou um pouquinho na sexta-feira, mas hoje eu vi que São Pedro quer que o Costão do Frade tenha um festão hoje também por aqui. Hoje, lembrando que tem a tradicional festa, logo mais às 10:30, Santa Missa também por aqui. Ao meio-dia, aquele almoço caprichado. Pois é, aquele churrasco top demais da conta aqui dos Campos da Serra. Pois é, a Serra já é conhecida como a capital do churrasco. Por quê? Porque o churrasco aqui é caprichado. Não que os outros locais não sejam, né, Kaique? Mas aqui na Serra é diferenciado, né?
2: É, eu sou suspeito a falar que o churrasco daqui, cara, é desumano.
1: Tá? Depois vamos escolher o nosso lá, né?
2: Opa.
1: 100%. Trouxe garfo e
2: faca. Vamos ter que garantir o almoço, né?
1: Opa, garantido. Deixa eu falar rapidinho aqui com o nosso festeiro, nosso amigo Jailson. Jailson tá aqui na lida. Estamos ao vivaço, Jailson, aqui do Costão do Frade. Ontem, como é que foi o baile? Choveu, mas antes do baile parou a chuva também, né? Bom dia, amigo.
3: Bom dia, Jonas, todos os ouvintes aí da sintonia. Ontem a chuva acabou, né, dando uma prejudicada, né, na questão do baile. Foi um

0: baile bom, né? A música muito, muito boa, né? O pessoal ficou muito contente com a música, né? E hoje, né, por hoje sorte, é o dia, né? Um dia bonito, né? Amanheceu bonito, céu azul, sol quente, né? Então, a expectativa aí de que o pessoal venha em peso, né, pra nossa festa.
1: Como diz o ditado, todos os caminhos trazem a costão hoje, né?
0: Com certeza, Jonas, né? Hoje todos os caminhos, né, trazem a nossa festa aí.
1: Lembrando, hoje vai ter aquele almoço delicioso, o churrasco do costão também é bem famoso, né, Jaison?
0: Com certeza, Jonas, né? A gente tem uns excelentes assadores, né? A carne sempre de primeira.
1: A carne,
0: né?
1: É da onde mesmo?
0: A carne lá do frigorífico Machado.
1: Pra qualidade, então, também,
0: com,
1: né?
0: Com certeza, né, Jonas? É o qualidade garantida, né?
1: O churrasco aqui no costão também não é filé, é aquele churrasco inteiro, bonito. Sim. Pega o espeto, almoça a família toda, né?
0: Com certeza, Jonas, são churrascos bem grandes, né? Todos em média 2 quilos, 2 quilos e pouquinho, né? Então são churrascos bem...
1: Depois a gente vai lá na churrasqueira lá, sabe? O pessoal vai falar com a gente, fala, né?
0: Com certeza, né?
1: Falar um pouquinho desse churrasco aqui do costão do Frade e à tarde também, tarde dançante gratuita hoje, banda boa também, né?
0: Com certeza, né, Jonas? A banda é de excelente qualidade também, né? E tem tudo, né, pra ser uma excelente festa.
1: Estradinha tá boa, chega tranquilo de todos os lados, né, Jaison?
0: Com certeza, a estrada tá boa, né? Tinha sido arrumado, deu esse banhadinho, molhado, né? Por causa da questão da chuva, mas, né, o sol já tá enxugando.
1: Já vai enxugar, o sol tá brilhando aqui no costão, né?
0: Tá bonito, tá bonito. Tá
1: todos bem, os caminhos vêm pra cá, então?
0: Com certeza.
1: Folga pra patroa, pra mamãe e traz pra mostrar aqui, né, Jaison?
0: Com certeza, Jonas, né? Você que tá ouvindo aí, quiser vir, né, aproveitar hoje, né, fazer uma festa e almoçar com a gente aí e depois, né, dançar umas músicas hoje à tarde.
1: Opa, coisa, né? Tá só preparativo das mesas aqui.
0: Com certeza, tem um
1: organizador. Tem lugar, pode vir sem medo, né?
0: Pode,
1: o salão
0: vir,
1: é grande.
0: Pode vir que o salão é grande. Pode vir sem medo que tá em lugar pra todo mundo.
1: Depois, por exemplo, mais.
0: Abraço.
1: Fechou? Então tá, gente, ó. Lembrando, hoje, grande festa. Ô, Jaison, a padroeira aqui, qual que é mesmo?
0: Nossa Senhora dos Campos.
1: Então, mais importante pra você, agricultor, pedir uma safra boa esse ano, vem aqui no costão, né?
0: Com certeza, Jonas, né? A gente, às 10h30, né, começa a missa, né? Quem gosta de fazer essa parte, né?
1: Religiosa, né?
0: Tem a missa e, né, logo após 11h30, meio-dia, é servido, né, a questão, né, do almoço, tem, né, churrasco.
1: Depois a gente vai na cozinha também, conversar com a mulherada, tem aquele, eu quero uma sobremesa, vai ter um bolinho, vai ter todas essas coisas também, né?
0: Com certeza, além, né, do churrasco, temos galinhas assadas no forno.
1: Opa, forno.
0: Que é um diferencial, né, ela fica mais gostosa, né? E também, né, a parte na parte de cozinha.
1: Aquele bolo feito com muito carinho também, né?
0: Com certeza, né? Aquele bolo gostoso de manteiga que o pessoal gosta, né? Das festas de comunidade, né? Pode vir que tem.
1: Valeu, Herô. Daqui um pouquinho, então, voltamos com mais um bloco ao vivaço. Depois conversamos contigo, amigo. Eu sei que tu é ouvinte da sintonia, né? É ou não é? Ó, com certeza. Daqui um pouquinho a gente conversa com ele também. Voltamos ao vivaço daqui um pouquinho, direto aqui do costão, Herô.
2: Valeu, meu amigo Jonas Alves e também o Kaique, grande Kaique Vieira, o gaiteiro da sintonia. Daqui a pouco, nós retornamos, voltamos também lá para Santana, onde estão Erlon Carlos e também o Jean Carlos Souza. Agora tem Corpo e Alma, bom dia para você, 9 minutos faltando para as 10. Alô, meu amor, tá me ouvindo?

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1: 9:55, vamos voltar a Santana. 14 graus a temperatura aqui na 260. O Erlon Carlos e também o Jean Carlos Souza estão lá em Santana. Erlon, com você, meu jovem.
2: Deixa comigo então, meu querido Eronildo de Oliveira, grande Eronildo de Oliveira, grande na competência, mas pequeno no tamanho.
1: Isso é bullying, hein?
2: Não, ele é grande, é um monstro. Eronildo, nosso querido irmão, amigo. E o badalo do padre tá batendo aqui o sino, já anunciando que daqui a pouco mais é 10:30, marca missa 10. Deixa eu ver aqui. 10:30, tem aqui na programação 10:30, a missa então, o sino já começou a tocar. Nós vamos falar de carne nesse bloco aqui. Deixa eu ver se algum carneiro aqui fala comigo. Bom dia, ok? Esse aqui? Aquele aponta pra esse foi eleito ele. Então tá bom, é tu mesmo, meu querido, bom dia.
3: É eu?
2: Rapaz.
3: Bom dia.
2: Bicho, três cagão lá pra dar uma entrevista.
3: Não queria falar?
2: Não.
3: Ah,
2: e daí, ó, fala com aquele, apontaram pra ti, não tem problema, né?
3: Não tem problema.
2: Tu é especialista em carne, assa carne há quanto tempo já? Teu nome primeiro, vou começar pelo início.
3: Meu nome é Jair Brode, eu até era da diretoria, né?
2: Era da diretoria, né?
3: Era, agora daí passamos pra outros, né? Mas sempre ajudo na carne aqui, né? Tudo da festa aqui, a gente tá envolvido sempre, né?
2: Isso é legal, tu vê, uma hora tá com CPC, diretoria, tá festeiro, tá isso, tá aquilo, mas tá voluntário, tá sempre ajudando.
3: Ah, sempre
2: e agora
3: ajudando.
2: Agora tá na carne assando.
3: Tem que ajudar, né? Comunidade, se uma não se ajudar, não vai pra frente, né?
2: É verdade. É. Precisa sempre de uma mão a mais na festa que é grande aqui, que reúne muita gente. É tradicional a festa de Santana. E é tradicional a carne também, boa, que vocês servem aqui. Não será diferente esse ano. É tradicional costela, o que mais tem aí?
3: Tem costela, tem alcatra, né? Tem o filé, né? Também vai ter. E carne de porco, a costela assada lá fora no tambor lá, né?
2: Tá.
3: Fechadinho, bem boa. Pode vir. E daí eu até quero convidar o pessoal aí da redondeza aí, né?

0: comparecer aqui. Até levemos a sorte, né? Porque ontem era chuva e chuva, né?
1: Foi dia abençoar, né?
0: É, e hoje manhã cedo amanheceu um sol bonito desse, né?
1: Verdade, hoje o dia tá maravilhoso. Uhum. E então não tem desculpa para, por causa de mau tempo, deixar de vir comer um churrasco com
0: vocês, não, né? Não. Não, mas o pessoal de roda aí, todos eles comparecem aí com nós aí. Todo ano é a nossa festa aí, é campeã.
1: A carne vocês pegaram da onde?
0: Lá do... Como é que é? Do Adilson.
1: Do Adilson.
0: Do Adilson lá.
1: E você, Adilson, É do Adilson, né? Aquele da...
0: Do Adilson.
1: É, do Adilson. Tá. E é padrão o preço ou varia de peso, de espeto?
0: Varia, varia. Tem pedaços aí de 80, a carne pura é numa média de 120 até 150, tá. 170 por aí, né?
1: Carne pura, você refere o que? Alcatra?
0: Alcatra.
1: É?
0: Alcatra, é.
1: Aqui vocês fazem temperada no sal, qual é o estilo da comunidade? De cada comunidade tem o seu tipo.
0: Tem, a costela é no sal grosso, né? Mas a carne aqui dentro, a pura de porco é...
1: No tempero.
0: No tempinho.
1: É bom, eu prefiro.
0: Ah, eu também, cara.
1: Né?
0: Macia, gostosa, cara, fica boa mesmo.
1: Fica, ela dormiu no tempero, diz o presidente aqui da festa, o Reginaldo Rode, que 2:30 da madrugada já tinha gente andando aqui pelo salão, rapaz.
0: 2:30 já, cara.
1: É.
0: 2:30 já comecei a me espetar as carnes. Já começaram
1: a tacar fogo aí na lenha pra esquentar a churrasqueira.
0: Já esquentar a churrasqueira e começar a espetar a carne, né? Agora pra tá já, tem que apurar, né? Senão daqui a pouco já é 12:00 e não tá pronto ainda, né?
1: Isso, e a gente percebe já vários bilhetes desse destacado,
0: sim,
1: né?
0: Sim.
1: Que fica um fixo aqui no espeto e outro cliente leva.
0: Uhum.
1: Tem muita gente que já passou aqui, já reservou. Tem missa 10:30, o pessoal costuma fazer isso também, antes de rezar, já garantir a boia.
0: É, quem foi pra missa já veio reservar, né? É. Já reservaram seu espeto aí, daqui a pouco eles voltam pra pegar, né? Não, mas dá boa.
1: Então tá, meu querido, bom trabalho, tá tudo dominado, agora tá na parte mais alta, depois se precisar dar aquela baixadinha, dar aquela apuradinha, porque agora é praticamente 10:01 pras 10:00. Então ali pelas 11:30 por aí já tá pronta pra servir daí.
0: Já tá pronta, 11:30, 11 horas já tem pedaço aí que já vai ficar pronto. A costela lá fora também, a costela é mais rápida.
1: Lá a costela lá de fora, no próximo bloco nós vamos dar um pulinho lá pra conhecer a outra churrasqueira, viu?
0: Dá um pulinho lá,
1: vamos lá. Então tá, meu querido, um abração, viu? Obrigado aí, tudo de bom. Só pra fechar aqui, Iro, falar só com o cara que tá aqui no caixa, porque só pra saber um detalhe, o caixa compra aqui contigo a carne?
2: Só paga.
1: Tá, paga aqui pra ti.
2: Paga. Tanto faz em dinheiro ou na maquininha, tá, cartão.
1: Vale Pix?
2: Pix também.
1: Então a maquininha, né? Cartão, débito, crédito, Pix ou dinheiro?
2: Ou dinheiro.
1: Então tá, é bom que tem um caixa exclusivo aqui pra carne pra isso, pra pagar?
2: Sim, né? Inclusive lá fora também tem churrasqueira e tem um caixa lá também.
1: Isso agiliza o atendimento, né, querido? Teu nome mesmo?
2: Adair.
1: Adair, é festeiro, voluntário?
2: Não, voluntário.
1: Voluntário. Obrigado, tá, Adair, um abração, meu irmão. Abraço, valeu, Herô. Segue daí, meu querido. Daqui a pouco a gente volta aqui da comunidade de Santana. Vem pra cá, vem com tudo, vem pra festa da Capela Santana em Tuporanga.
3: Beleza, meu amigo. Grande gremista aí, ó. Adair Klettenberg, torcedor do Grêmio, meu queridão. Aí, tipo o Erlon Carlos, é gremista aí. Grande Adair. Daqui a pouco o Erlon volta ao lado do nosso companheiro aí, o Jean Carlos Souza. E também, daqui a pouco nós estaremos retornando lá para a cidade de Bom Retiro, onde está o nosso grande companheiro. Ele é o nosso gaiteiro, o Kaique, e ainda também ele, o nosso grande companheiro, o Jonas Alves. Daqui a pouco, agora tem, chegando para cantar aqui, o Arpejo, 10:01 e meio. Bom dia para você.

0: São 10 horas e 4 minutos desse domingão. 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
2: São 10 horas e 6 minutos. Um bom dia para você ligado conosco. Temperatura 14 graus. Agora que o sol deu uma escondida aqui em Tuporanga na 260. Lembrando, amanhã 45 anos da Rádio Sintonia. E o nosso amigo Jonas Alves está retornando lá de Costão do Frade nesta manhã de domingão. Alô, meu nobre companheiro, grande Jonas Alves, com você.
3: Deixa comigo, Herô. Voltamos então ao vivaço aqui de Costão do Frade, um bom retiro, sol brilhando aqui no Costão, todos os caminhos trazem aqui para essa grande festa. Conversar aqui com nosso amigo, o nome do amigo, bom dia.
4: Bom dia, Fernando.
3: Ô Fernando, tu é o cara que eu vejo mais em festa. Tu gosta de uma festinha, né?
4: Gosto.
3: Participo da comunidade. Não perde, né?
4: Não perdemos.
3: Mas tem coisa maior que uma festinha? Não tem, né?
4: Não tem.
3: Vim comer um churrasquinho.
4: Meu churrasco, rever os amigos, né?
3: Dançar aquela modinha tarde.
4: Dançar ninguém dança, né?
3: Não, eu já vi tu dançar, eu não vi, então. Eu tô confundindo.
4: Não vai mentir pro pessoal aí.
3: Não?
4: Não dança.
3: Mas ele tem cara de dançador, cara, então não era.
4: Não. Dançador são esses aqui, ó.
3: São. Olha aqui.
4: Isso, meu amigo, que
3: é dançador, então deu boa. Não. O senhor mora onde mesmo?
4: Mora aqui no Costão.
3: Mora aqui. Mas eu vi tua festa em Alfredo, Bom Rei. Tu vai em todo lugar, né?
4: Cambará, Paraíso.
3: Eu vejo que vi tu na Pedra Branca também.
4: Tava na Pedra Branca também, em Barro Branco.
3: É, você gosta da festinha mesmo, né?
4: Não perdemos.
3: Mas o churrasquinho aqui do Costão é bom, né? É famoso, né?
4: Famoso. As galinhas.

0: assado no forno.
1: Forno a tijolo.
2: Mas a lenha ainda?
0: A lenha ainda.
2: Opa, olha só. Mas sabe que o forno a lenha tem uma vantagem? Ele é bom. Fica um gosto bom na galinha. Isso. E é bom que dá serviço pros homens tirar a lenha também.
0: Também.
2: É?
0: Tira a lenha. É? Tira a lenha.
2: Tem que tirar, tem que tirar, né?
0: Tirar um calipozinho, né?
2: Opa.
0: Não matar, não sequinha, podemos mais, né?
2: E não, pode, e não pode ser molhada, né? Tem que ser sequinha.
0: Tiro já antes, bem
2: mas
0: antes.
2: É, mas a lenha é minha fina, mais não, grossa?
0: Grossa, depois racha no meio.
2: Mas pra começar o fogo?
0: Fina.
2: Fina. Fina. Aí diz que branco. Ali, eu não entendo. Tu já viu assar, não?
0: Já. Já tá um carrado ali, pessoal.
2: Então depois vamos lá ver como é que é.
0: Confere lá.
2: Deixa aqui, começar. Nome do amigo, bom dia.
3: Oscar, bom dia.
2: Oscar, mora onde?
3: Aqui mesmo.
2: Aqui no Costão? É. Mas tá na coquinha só hoje?
3: Não, essa aqui é só a abertura, né? Daqui a pouco
2: vai. Daqui a pouco vai pra uma geladinha? Deixar o sol esquentar um pouquinho mais?
3: Isso, é. Curar um pouco aquela de ontem.
2: Ah, e como é que foi o bailão ontem?
3: Tava legal.
2: Diz que a banda era boa, né?
3: Boa. Banda boa mesmo pra caramba.
2: E hoje acho que a banda também vai ser boa.
3: Ah, é boa.
2: Banda
3: né?
2: Exa. Boa. Vai dançar? Mais dança ou não?
3: Meu Deus, uns quatro cantos salão.
2: É dançador? Olha, o sapato, deixa eu ver se tá gasto. Tá gasto mesmo, é dançador. Vem cá, esse aqui, eu sei que ele ouve a rádio também. Tem no terreno dele uma das mais bonitas cachoeiras aqui da região. Nosso amigo Popola, é isso?
0: Popola, é isso aí.
2: Mora aqui no Costão, né?
0: Ali no Costãozinho, ali.
2: Você tem, eu sempre comentei, tem uma das mais bonitas cachoeiras aqui da região no teu terreno, né, Popola?
0: Temos uma cachoeira bem bonita ali.
2: Trabalha com turismo ali também,
0: trabalha,
2: né?
0: Trabalha com turismo, aham.
2: Aquele café colonial.
0: Faz também.
2: Faz? Então, quem quiser conhecer, vir tomar um café aberto todos os dias, como é que funciona?
0: Não, é agendado.
2: Agendado?
0: É agendado, porque ninguém fica naquilo ali todo dia, né?
2: Uhum.
0: Daí, quando quer tomar o café ou almoçar, é comida feita da hora. Tem que se agendar pra sair prontinho.
2: Como é que é o nome lá, Popola, certinho?
0: Sítio da Serrinha.
2: Tem Instagram, tem tudo?
0: Tem tudo.
2: Procura lá, então, Sítio da Serrinha.
0: Isso. Daí tá
2: aí já vê as fotinhas do café lá.
0: Café da burrica que nós temos.
2: Opa,
0: lá.
2: Opa, o que que é burrica?
0: A mula.
2: Ah, é? Ah, mas pode andar, é. Mansinha.
0: Mansinha, pra gurizada andar, tudo.
2: Olha só, é. Vim passar um final de semana e interessante, né?
0: Balanço, tem pra correr morro, tem
2: olha um só, coisa. Então pesquisa em Sítio da Serrinha no Instagram, conheça um pouquinho lá e quem sabe vem passar um final de semana, né, Popola?
0: Isso, pode. Hoje não.
2: Hoje tá aqui na festa do Costão, né?
0: Nós não vamos lá nem que a vaca tussa.
2: Popola, faça um convite quem tá ouvindo a rádio neste momento. Quem não conhece o Costão, ou até quem conhece também, vem aqui participar, né?
0: Vem participar aí, comer um churrasco, uma galinha com nós e uma cerveja gelada.
2: Opa, dançar uma moda?
0: Dançar uma moda e dar uma risada.
2: Ó, coisa. E o tempo tá bom, hein? Tá bonito,
0: tá bom,
2: né?
0: Tá bonito.
2: Brilhou
0: tá
2: o sol, Costão.
0: O problema é que vai sujar o sapato logo, né?
2: Mas não dá nada, né?
0: Não.
2: Já que já gasta aqui no salão, já limpa também.
0: Já de noite mesmo, já vai pra casa.
2: Vai embora. Quem sabe vai até meio tchuquinho mesmo, né?
0: Não, mas vai só com farol, né?
2: Ah, não dá nada. chega de qualquer forma, né?
0: Tá bom.
2: Amanhã que é o dia complicado, né?
0: Amanhã é o dia da sede, né?
2: Ai, ai, ai. Será? Dá aquela ressaquinha básica?
0: Ah, dá.
2: Aguinha gelada ou do morno da torneira?
0: Não, tem que ser da torneira, né? Senão já vai estar rouco.
2: Tem que pegar uma gelada já.
0: Uma gelada já acaba a garganta.
2: Meu Deus do
0: céu.
2: Tá tudo. Boa festa.
0: Obrigado.
2: Legal, o pessoal aqui do Costão. Viu só, Kaique? Como é que num instantinho faz um furdunço aqui com a gente? Olha só. Pedro, daqui um pouquinho voltamos então direto aqui do Costão. Vamos à churrasqueira, vamos também à cozinha, vamos lá ver o bolo, os doces também, toda a parte de churrasco lá do frigorífico Machado de Embuia. Qualidade também aqui do Costão do Frade. Valeu, Oro! Voltamos daqui um pouquinho.
4: Beleza, então, meu nobre companheiro grande Jonas Alves e o gaiteiro, o Kaique, daqui a pouco eles voltam, retornam lá direto do Costão do Frade com mais um Bandinhas em Sintonia nesse domingão, 10 horas e 11 minutos. 14 graus a temperatura e você ligado conosco aqui na programação do Bandinhas em Sintonia deste domingão. Mandando um abraço aí pra galera que tá ligada conosco aí. Ouvindo aqui a programação da Sintonia. Grande abraço pessoal lá da Festa de Santana. Daqui a pouco o Erlo vai dizer, vai saber quem que vai tocar pra galera dançar, chegar aquele bar na Batatinha hoje lá na Festa da Santana. Daqui a pouco o Erlon Carlos e o Jean Carlos Souza voltam, retorno aqui na programação. Agora, Banda Versus cantando pra você que tá acordando agora, 10 e 12. Bom dia pra você.

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2: São 10 horas e 16 minutos e meio, 14 graus a temperatura nesta manhã de domingão, dia 12 de julho de 2026. Você ligado conosco no Bandinhas em Sintonia, rodada dupla, dose dupla de Bandinhas em Sintonia. Hoje voltamos, retornamos a Santana, onde o Erlon Carlos e também o Jean Carlos Souza estão. E daqui a pouco, daqui a 14 minutos, começa a missa. 10:30 da manhã começa a missa lá em Santana. E o Erlon está voltando, o Erlon Carlos e também o Jean Carlos Souza, que estão lá com a galera de Santana. Transmiti muitos jogos aí no Campeonato da Integração Rural aí em Santana, no ginásio. Meu amigo Erlon Carlos, que estava conversando aí antes, meu amigo Adair Klettenberg, torcedor do Grêmio, que nem você, Erlon Carlos. Com você, meu jovem.
3: Ah, muito bem, Eru, exatamente. Aqui, gremista, tem flamenguista, tem vascaíno, tem parmeirense. Tem de todos os clubes aqui na comunidade Santana. Vamos pegar aqui a galera da cozinha. Deixa eu primeiro, antes de mais nada, dizer que tem até quentão. Vai ter quentão aqui na festa. Bom dia, meu querido.
4: Bom dia.
3: Seu nome?
4: Sim, Fabrício.
3: Fabrício, preparando o famoso quentão, Fabrício?
4: Preparando. Logo, logo já tá pronto, já tá saindo.
3: Já tá saindo, ó. Botou aqui o famoso velho barreiro, a cachaça.
4: Tem que ter, né?
3: Tem que ter, né?
4: Tem que ter, tem que ter aquela batizada.
3: Essa é com arco, tá? Que aqui a festa pode vender com álcool. Tem as festas de escola que vende sem álcool, né? Sem Mas álcool, aqui é o tradicional, com alquinho que dá tonturinha boa.
4: Isso mesmo, pra dar aquela pegadinha.
3: Vinho de primeira.

0: vinho de primeira.
1: O açúcar tu bota só depois de estar fervendo? Só depois,
0: quando começar a ferver a gente coloca o açúcar.
1: Ano passado você já fez aqui, não?
0: Já fiz aqui, foi ano passado também.
1: A gente já conversou ano passado, então é isso. E tu já, com quem que tu aprendeu a fazer quentão, velho?
0: Foi na tentativa e erro. A gente vai aprendendo aos pouquinhos e aprimorando.
1: Tá. Pra esse, no caso, essa panelada aí foi quantos litros?
0: Foi 6 litros. 6 litros de quentão. Mais 1 litro de velho barreiro, pra dar aquela...
1: Então vai 6 litros de vinho?
0: Isso.
1: E um litro...
0: A gente pega o quentão pronto já.
1: Ah, já tem o quentão pronto, velho.
0: A gente dá mais aquela batizada depois, pra dar aquela aprimorada.
1: Dá aquela reforçada, né?
0: Isso aí.
1: E aí, vai, ali no como ele é pronto, já tem o gengibre, já tá tudo temperado
0: já
1: aí.
0: Já tá tudo temperado.
1: Boa, então daqui a pouco vamos provar inclusive, vamos testar, fazer um test drive depois aqui.
0: Com certeza, só chega aí.
1: Daqui o quê? Uma hora mais ou menos? Não?
0: Daqui 30 minutos tá pronto já.
1: Já tá pronto, isso boa. Aí. Nós voltamos aqui. Deixa eu falar de produtos de padaria agora então. A cozinha fizemos no próximo bloco, porque eu quero saber aqui dos produtos de padaria. Bom dia, teu nome?
2: Bom dia, Dayana.
1: Dayana, obrigado pelo café que nós tomamos aí, tá? Com bolinho, um rocambole que chama-se enrolado, né? Era bolo de aipim aquele?
2: Bolo de aipim enrolado de coco.
1: De coco, eu adoro coco, tudo que tem coco e amendoim eu tô dentro. Vamos falar dos produtos, vem pra cá, vamos ali perto do expositor aqui, que lindo esses rocamboles, né?
2: Sim.
1: Esses enrolados aí.
2: Tem de amendoim, coco, chocolate, de abacaxi já acabou e quem não correr e reservar vai ficar sem.
1: É? Tá no fim, só tem mais isso aí.
2: E a gente tá produzindo desde quinta-feira. Quinta, sexta, o dia inteiro, sábado, o dia inteiro, só tem mais isso.
1: Ah, o presidente da festa comentou comigo aí, o Reginaldo, que foi assim uma loucura a procura de produtos de padaria. Esse ano venderam bem mais até do que os outros anos.
2: Saíram pra vender e o pessoal veio até a comunidade pra comprar, muita gente.
1: Aí ainda tem aqui Santa Fé, né?
2: Santa Fé, bolo de manteiga, bolo de aipim e alguma coisa de enrolado.
1: Tá. E pão tem ainda.
2: Pão, né? Pão também.
1: Pão também, pão bonito, um pão de trança.
2: Isso.
1: Maravilha, isso tudo foi feito ontem.
2: Tudo ontem à noite, o pão.
1: Tá tudo fresquinho aqui então, pode chegar. Você paga um pacotão desse de Santa Fé quanto?
2: R$15 o Santa Fé, R$35 enrolado, 25 o bolo de manteiga, 15 o bolo de aipim e 15 o pão.
1: 15 o pão. Muito bom, então. É só chegar aqui. Muita gente compra para levar para casa, mas há quem compra também para almoçar aqui, né?
2: Sim.
1: Misturar o doce com salgado, né?
2: Muita gente mistura o doce com salgado.
1: Você é a Dayana do CPC?
2: Isso.
1: Primeiro ano, Dayana?
2: Primeiro ano do CPC. Ano passado eu fui festeira.
1: E aí o CPC fica 3 anos?
2: 3 anos.
1: Então, pelo menos tu vai dedicar da tua vida 4 anos, se Deus quiser, para ajudar a vencer.
2: Não, depois a gente continua vindo ajudar como a mulherada ali da cozinha. Muita gente vem ajudar aqui. Todo mundo colabora da comunidade. Todo mundo ajuda desde da semana toda já, né?
1: Isso, todo mundo... acaba quase sempre, às vezes, as pessoas, de um jeito ou de outro, acaba se envolvendo, né? Sim. Como voluntário, como tu falou, vem pra cá, é CPC, festeiro e assim vai.
2: Todo mundo gosta de ajudar.
1: Todo mundo gosta. O importante é isso. Olha que legal a estrutura que vocês têm aqui, construída com muitas festas como essa.
2: Isso. Até o CPC do ano passado, eles reformaram o telhado e fizeram a pintura por fora. Esse ano, a gente quer começar a arrecadar para aumentar a cozinha. Se tu for lá, tu vai ver que é pequena para tanto de pessoa.
1: Projeto futuro, aumentar a cozinha. Muito bom. Faz um convite aí pra galera que tá acompanhando o Bandinhas. Estamos ao vivo aqui da comunidade de vocês, Santana, ao ladinho do asfalto EC350, pertinho, fácil chegar aqui. Vem almoçar, né?
2: Vem almoçar, que tem maionese, tem aipim, tem macarrão, tem farofa, tem frango assado, tem sopa e tá tudo fresquinho e muito bom.
1: Valeu, obrigado, Dayana. Abraço. Bom trabalho pra você.
2: Obrigado.
1: Show de bola. Isso aí. Tudo bem? Veio comprar alguma coisinha já?
3: Sim, vim comprar um bolo, uma Santa Fé e um enrolado.
1: Olha aí, ó, garantindo. Já teu nome?
3: Eliane Springe.
1: Onde é que tu é, Eliane?
3: Vizinha do teu mano, do Frido.
1: Ah, lá do Jardim América.
3: Isso ali, vizinha do Frido.
1: Muito bom, veio lá de Tuporanga, do centro do Jardim América, pra comprar essas delícias de padaria aí, querida. Então, um abraço pra ti, obrigado, o Eronil de Oliveira. Isso aí, o pessoal da cidade, dos bairros. aqui das comunidades vizinhas, todo mundo vem. Como é tranquilo chegar aqui, né?
4: É bem tranquilo, né?

0: Não suja o pneu, como a gente falou antes também. O estacionamento aqui é gigante também, é todo macadamizado. Então não tem erro. É fácil de achar, tem a faixa ali na frente, antes aqui da entrada de Chapadão, não tem erro.
1: Não tem erro. E se você quiser apressar o passo, ainda pega a missa que vai começar daqui a pouco às 10:30. Valeu, Eron, volto já, meu querido.
2: Beleza, meu nobre companheiro Erlon Carlos e também o Jean Carlos. O sol voltou aqui para 260 em Ituporanga. Daqui a pouco eles voltam lá de Santana. E também, daqui a pouco, o nosso companheiro, o Jonas Alves, retorna lá de Costão do Frade. Bom Retiro aqui com Bandias em sintonia neste domingão, 10:24. 14 graus a temperatura ainda. Cleiton Borges, a Rose, a Dadá, a Leda, a Fia, gostam muito do Cleiton Borges. É a participação do Rogério Magrão. Virei um cordeirinho, na verdade já faz 22 anos que eu sou um cordeirinho, né, Glaucia? Canta aí, jovens. Bom dia.

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3: São 10:27 e meio. Voltando, retornando ao Costão do Frade, onde está o nosso amigo, o grande Jonas Alves, ao lado do gaiteiro, o Kaique Vieira. Jonas, é com você, meu jovem.
4: Um grande time.
5: Deixa pra nós, Eero. Voltamos então direto aqui do Costão do Frade em Bom Retiro. Estamos aqui, talvez também um dos melhores lugares da festa, a parte da churrasqueira também. Eu e o Kaique já fomos lá comprar a fichinha, né, Kaique? Agora

0: já estamos na escolha daquele churrasquinho que os piá comem pouco, né, Kaique? Ah, tu é magrinho, né?
1: Eu sou bom de garfo.
0: É, né? Será?
1: Pra ganhar de mim, só o Ricardinho Poteker.
0: Alô, Ricardinho, tá ouvindo a gente? O Ricardinho é bom de garfo.
1: Ele dá prejuízo, né?
0: Tá. Na verdade mesmo, o Ricardinho, ele deve estar ouvindo a gente, provavelmente. Mas, Ricardinho, não, tem que comer bem, agora eu tenho que crescer também. Aqui na parte da churrasqueira. Vem cá, nome do amigo, bom dia.
2: É Rogério.
0: Rogério, da onde que é Rogério?
2: Do Costão mesmo.
0: Aqui do Costão? Sim. Já escolheu o churrasquinho, não?
2: Já,
0: é. Como diz o outro, quem chega primeiro bebe água limpa, né?
2: Sim.
0: É. Mas já escolheu pra família, já a maionese?
2: Já.
0: A galinha assada também gosta, não?
2: Já. Opa, já.
0: E aqui depois eu vou olhar, diz que a galinha aqui é no fogão a lenha, né? A lenha, bonitinho, dá um gosto especial, né? Desde o bolo, né? A galinha.
2: Sim.
0: Forno a lenha especial, né?
2: Ah, sim.
0: Boa festa pro senhor.
2: Obrigado.
0: Vamos lá, deixa eu vir aqui. Ô, Rod, o Rod é o cara que mais assa carne aqui na paróquia, cara. Toda festa ele tá assando carne. Ou tem muito pecado ou é muito trabalhador, né, Rod? Bom dia, amigo.
1: Bom dia, amizade, sintonia. Nenhuma coisa nem outra. É? Pecado pouco e trabalhando pouco também.
0: Mas então tu sabe, né? Que trabalhar pouco às vezes é um pecadinho tal da preguiça, né? Mas tem um cara trabalhador, né?
1: Preguiça não mata, né?
0: Não. Mas que dá um desânimo às vezes, dá.
1: Dá um desânimo.
0: Mas aqui aí. Desânimo não tem, né, seu churrascar aí.
1: Aqui é churrasco. Bom, churrasco da serra, o pessoal pode chegar, tem granito, tem contrafilé, é coisa de primeira.
0: Pô, me diz uma coisa, carne é do frigorífico Machado, né, Rodi?
1: É isso aí, de lá.
0: Carne. A carne veio temperada ou temperada aqui?
1: Temperada aqui, o seu Teco e o pessoal que é os caras do tempero.
0: Quem que quer temperar o seu Teco? Vem cá, então. É o senhor que temperou a carne? Então vem cá. Seu Teco, a carne, toda a comunidade às vezes tem um jeitinho de salgar diferente, o tempero um pouco de um jeito, de outro. Aqui no Costão, como é que é o tempero? É sal, tem alguma coisa especial, fica no tempero um dia? Como é que funciona aqui? Bom dia.
3: É, a gente salgou que nem ontem, né?
0: Ontem salgou?
3: Ontem salguemos, é. Nós temos um segredo aí que não é...
0: Não pode contar o segredo, Rod.
3: É só pra nós, é.
0: Então quem quiser experimentar, vem aqui no Costão.
3: Vem aqui, compra um churrasco e experimenta.
0: Ah, então tem um segredinho fora o sal.
3: Tem, fora o sal, isso. Ah, é.
0: Mas tá desde ontem no tempero?
3: Desde ontem.
0: O tempero aqui no Costão é especial, né? Eu fiquei sabendo que é uma das melhores carnes de comunidades aqui do Bom Retiro, né?
3: É pra ser bem comentado. Tá?
0: Quem tá ouvindo a rádio neste momento, tá em casa, pode chegar que tem bastante carne, né?
3: Tem bastante carne, tem. Tem contrafilé, granito, porco, paleta.
0: Quer um porquinho? Tem também.
3: Tem um porquinho também.
0: Mas é no mesmo tempero?
3: No mesmo tempero.
0: Olha só. Ô, seu Teco, me diz uma coisa. A pessoa que chega aqui no Costão, às vezes vai ver o preço da 110, tá barato, né, Rod? Porque pelo tamanho de churrasco, né?
3: Tá barato, opa.
0: O churrasquinho que vai dar o quê? Uma média? Um quilo e meio?
3: É, um quilo e meio, 2 quilos. É.
0: Então, um churrasco desse trata uma família, né?
3: Trata sim, tranquilo.
0: Ah, Rod?
1: Cinco pessoas comer sem problema, pra me achar pessoas sem problema, né?
0: Ai, pois é, a questão é essa, né? Mas o Rod hoje tá com umas piadinhas, que eu não sei o que tá...
3: Ele é sempre assim, né?
0: Ele é sempre assim?
3: Sempre assim, o Rod é sempre assim.
0: Deixa ele aqui porque ele trabalha, né?
3: Isso, porque ele é muito trabalhador, é de confiança.
0: Ah, não, muito trabalhador também não fala assim.
3: É, né? Não, é. Mais ou menos, então.
0: Ah, é mais ou menos. Não vamos puxar bem o saco, não, né?
3: Não, também não.
0: Deixa eu vir aqui. Vem cá, nome do amigo, bom dia.
4: Bom dia, Marcelo.
0: Marcelo, tu também tá no suador. Aqui é uma parte boa da festa, né? Mas que dá uma cansadinha, dá também, né?
4: Ah, dá, né?
0: É?
4: Tem que cansar um pouco, né?
0: Botaram a carne no espeto que hora? Foi hoje?
4: Hoje de manhã.
0: Cedinho, já espetaram.
4: 7 horas tava no espeto.
0: Olha só, daqui, o fogo aqui já começa bem cedo, bem deixa esquentando.
4: 5 horas da manhã já o fogo.
0: Mas primeiro vai com lenha.
4: Com lenha.
0: Depois vai que dá o braseiro.
4: É, bota o carvão,
0: bota o carvão,
4: né?
0: Pra dar aquela fumaça, né?
4: Sim.
0: Mas o começo é com lenha.
4: É com lenha.
0: Mas aqui no Costão, então, gasta uma lenha, né, Rodi? É o forno a lenha, a churrasqueira é a lenha também.
1: Cara, tem 3 fornos ali, acho que vai 200 galinhas em 3 fornos.
0: Mas eu fiquei sabendo, no Costão do Frade, o pessoal gosta de um machado, né?
4: Ah, sim.
0: Ah, são trabalhador, né?
4: Trabalhador, né?
0: Ah, porque lenha vai bastante,
4: vai,
0: né?
4: Vai.
1: Cabo, o machado é bom, pelo menos é o cabo.
0: Aí o cabo é... Não diz que ele tá com vinho hoje, né?
4: Aqui o pessoal não tem...
0: Preguiça.
4: Preguiça.
0: Mas é, a gente brinca assim, mas a festa nesse sentido, além em si, desde o forno até a parte da churrasqueira, ela dá um gosto especial na carne,
4: é,
0: né?
4: É diferente, né?
0: É diferente. Né? Desde uma comida no fogão além, é diferente,
4: mesma,
0: né?
4: É a mesma coisa, né?
0: Dá um trabalhinho pra tirar, mas depois fica top, né?
4: Ah, é.
0: Então tá, quem tá ouvindo a rádio neste momento, faça o convite pra vir aqui pro Costão do Frade comer aquele churrasco delicioso e logo mais à tarde dançar também, né?
4: É. Pode chegar que a carne tá assando, gurizada.
0: E tem bastante.
4: Estrada
0: tá

0: estrada tá boa.
1: Sol brilhando.
0: Sol brilhando.
1: Tudo pra fazer uma grande festa aqui no Costão.
0: Isso, pode chegar aí que estamos esperando todo mundo aí.
1: Legal demais. Costão do Frade, ô Kaique, o que que tu achou? Lugar bonito, né?
2: Tá bonito, tá bonito. Tá me dando fome já, né?
1: Mas esse cheiro aqui mata cheiro, a gente, né?
2: O aroma tá muito bom, né?
1: Daqui um pouquinho vamos na cozinha ver como é que tá lá também?
2: Vamos lá também.
1: Então deu boa. Herói, daqui um pouquinho voltamos então ao vivaço qualidade total aqui do Costão do Frade.
3: Até já então, minha dupla grande, o Jonas Alves e também o nosso companheiro, o Kaique e o Gaiteiro da Sintonia estarão voltando, retornando direto lá do Costão do Frade nesta manhã ensolarada de domingão. E a galera ligada conosco aí, um abraço pra dona Ivonete, lá de Demoras, Alfredo Wagner, tá ligada conosco, mandando aí pro esposo seu Tádio, também pra toda a família, tá ligadinha conosco aí, a dona Ireni Wagner, também tá ligada conosco, alô dona Ireni, um grande abraço pra senhora, tá sempre ligadinha conosco aí, oferecendo aí pra toda a família, pra nós aí, agradecemos a audiência da dona Ireni Wagner, que tá sempre ouvindo aqui a programação da Sintonia neste domingão. O Adriano Bruder, tá ligado conosco lá em Petrolândia, mandando um abraço aí para a esposa, a Lucilene Schwambach, também para a enteada e a Maria Clara Capistrano, e também para toda a família, para os amigos e para nós da Sintonia, galera lá ouvindo aqui a programação da Sintonia neste domingão, e nós agradecemos a audiência aí também. O bom dia para Regiane Ribeiro, tá ligadinha conosco aí, tá oferecendo uma música para sua mãe, a dona Isolde Bogo. Tá ligadinha conosco sempre aí. Um grande abraço para a Regiane e também para a dona Isolde, que tá sempre ouvindo aqui a programação da Sintonia. 10h35, chegando para cantar Champion. Daqui a pouco nós voltamos de Santana com Erlon Carlos e Jean Carlos Souza.

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1: 10h38, 15 graus a temperatura, o sol voltou a reinar aqui na 260 em Tuporanga, no bairro Seminário, onde está situado o estúdio da Sintonia. Mas nós estamos hoje, como eu disse, em Sintonia, na comunidade de Santana, que é na beiradinha do asfalto, não tem como errar. Você pode passar um cadinho aí, tipo o Erlo e o meu amigo Jean Carlos, que vararam um pouquinho, mas é fácil de chegar. Erlon, com você. Rapaz, apareceu alguém aqui que tava filmando tudo ontem, o Erlon Carlos. Jean Carlos Paliano.
2: Olha só, então dê atenção aí ao Jean Carlos Paliano e eu vou dar atenção aqui para as mulheres da cozinha, porque o movimento aqui é 1000 por hora agora, viu, Erlon? Como já estamos aí com praticamente 20 minutos para as 11 e agora é o acerto final, já começa a montagem de pratos e tal, e eu estou aqui com ela que faz parte do...
3: Sou festeira.
2: É festeira, faz parte do grupo de festeiros da festa, o teu nome?
3: Leia Maria Zindemann Bilke.
2: A Leia, é pra dizer, vamos resumir, Leia Bilke então.
3: Leia Bilke.
2: Tá, Leia, tu é primeiro ano festeira?
3: Faz anos, acho que era 10 anos que eu fui festeira, agora eu sou novamente.
2: Agora retornou.
3: Retornemos.
2: Tá bom, vamos lá então, tu foi incumbida aí pra falar dos pratos que vocês estão preparando, você tá aqui montando já as saladas, né?
3: Sim.
2: Salada de que tem pra servir aí?
3: Tem salada de repolho, cenoura, tomate e pepino.
2: Vai num pratinho, quer dizer, não é um prato, é uma embalagem plástica, né? Que vocês colocam, né? Fechadinha. Aqui dentro vai um pouquinho de cada salada.
3: Um pouquinho de cada salada.
2: Tá.
3: Daí temos a maionese também, no outro pratinho, né?
2: Aham. Uhum.
3: Daí temos o aipim, o arroz e o macarrão.
2: Então, é macarrão caseiro, não?
3: Macarrão caseiro. Feito aqui na nossa comunidade também, uma integrante da nossa comunidade que faz.
2: E esse macarrão, ele é pra não ocupar muito tempo hoje, ele é feito assim durante a semana?
3: Ele é feito antes, né?
2: Tá.
3: Daí agora hoje é só cozinhado e colocado o molho por cima.
2: Aquele molhinho de carne moída?
3: Ele é molhinho de carne moída.
2: Nossa, o aipim cozinhou bem?
3: Cozinhou, tá, olha, supipã.
2: Tá bom demais. Então, vocês estão preparados aqui, chega a almoçar mais de 1000 pessoas, né?
3: Sim.
2: E vocês estão preparados para isso?
3: Estamos preparados.
2: Ah, e madrugou hoje, não? Tá com a carinha de...
3: quase todo dia madrugando, por causa da padaria, né? Da gente tem que...
2: Ah, é verdade, né?
3: Sim.
2: Padaria e tudo mais.
3: Sim.
2: Mas é válido, né? Vocês até estavam conversando aqui fora do ar, que esperam o projeto dessa nova diretoria, é ampliar a cozinha para vocês aqui, que acaba sendo... um pouco apertado aqui, né?
3: Sim, tá um pouco apertado, né? Esperamos que a gente arrecada bastante pra gente fazer a ampliação da cozinha.
2: Muito bom. Se a comida já é boa desse jeito, com a cozinha ampliada, vai ter mais gente podendo ajudar. A tendência é só melhorar daí.
3: Sim, só melhorar.
2: É? Faz um convite aí então, querida, pra quem tá ouvindo Bandinhas, vem pra cá, pertinho aqui da entrada de acesso a Chapadão do Lajeado, um pouquinho antes, sentido Ituporanga, né? Alfredo Wagner, fica o salão de vocês aqui com bastante espaço, não tem como não localizar, asfalto praticamente na porta.
3: Praticamente na porta. Então convido a todos que queiram vir almoçar conosco hoje, né? Muito pertinho do asfalto já dá pra ver, né? O salão, a igreja.
2: Dá pra ver a fumacinha do chapéu.
3: A fumacinha do churrasco, temos também a galinha assada, né? A tradicional galinha assada. Então convido a todos que queiram, hoje tá o dia bom, né? Não, não tá chovendo, tem um sol lindo, então convido a todos para vir almoçar conosco.
2: Maravilha, essa foi a Léa. Obrigada, Léa.
3: Obrigada.
2: Bom trabalho para você. E a senhora é uma das doceiras, então, é a responsável?
4: Sou a responsável.
2: É a padeira, então?
4: Sou a padeira.
2: Então, quem quiser comer o pão que a senhora amassou, venha para cá.
4: Vem para cá.
2: Como é que é o teu nome, abençoada?
4: Cleonice.
2: O pão que a Cleonice amassou.
4: Isso, pão, bolo de aipim, tudo tá lá.
2: Tudo ali, rocambole, né?
4: Rocambole e também
2: famoso enrolado.
4: Que vem a todo mundo comer, né, Leia?
2: Tá.
4: Tudo certo.
2: E quem é que tá cuidando das galinhas aí, a senhora?
4: Eu,
2: também? Então vamos ver aqui mais pertinho, que eu já vou passar lá pro Heron no estúdio. Tá, essas galinhas aqui são da onde? Que propriedade? Vieram da Atalanta?
4: Vieram da Atalanta.
2: Então é aquela já prontinha, recheada,
4: prontinha,
2: né?
4: Prontinha, veio prontinha. Hoje de manhã a gente só tirou da embalagem e botamos no forno.
2: A senhora já tirou aquele excesso de água que ela verte,
4: já,
2: né? Que ela dá uma desidratada, né?
4: Hoje de manhã ela já tinha tirado esse excesso de água.
2: E agora ela já tá assim?
4: Tá pronta.
2: Eu tô vendo.

0: já tem. Tá pronta, né?
1: Quer já, dizer, tá pronta.
0: Quem quiser comer uma galinha agora, praticamente 15 para as 11, já tem uma galinha recheada na festa e assada.
1: Assada. Às 10 horas elas estavam todas assadas.
0: Que bênção. Então tá bom. Quantas galinhas?
1: Tem 80 galinhas.
0: 80 galinhas. Uma já foi vendida?
1: 3.
0: Já saiu 3, hein? Então já não tem mais 80, tem 77 galinhas.
1: Isso, bem.
0: Vamos vender todas, se Deus quiser.
1: Se Deus quiser, vai todas.
0: Então tá, bom, bom trabalho pra ti, querida. Show de bola, direto à cozinha da festa aqui da comunidade Santana. Lembrando, Eronildo, depois do almoço, à tarde, tem tarde dançante, 15 horas, animação do grupo Fechadores de Porteira, entrada franca. Venha pra cá, vem almoçar, venha mais cedo pra garantir o teu churrasco, a tua galinha assada, né? O churrasco, a carne de porco, a costela, a alcatra, os produtos de padaria, vai ter daqui a pouco então aqui também, tudo isso na festa de Santana. Eronovski, Polovski, é daí.
2: É Konovski, grande Erlon Carlos, que volta daqui a pouco aí. Inclusive, já pediram então aí, perguntando quem iria tocar hoje lá em Santana. Então, aí, ó, Fechadores de Porteira estará animando a soirée dançante na Santana. Ensolarado dia hoje. Ah, que beleza, hein? Parece que nós estamos em outro patamar. Por quê? Um dilúvio ontem, quase que nós tivemos que, em vez de eu acionar o MS Drive, quase que eu tive que acionar o Noé com a sua que a sua arca para conduzir. Rapaz, era força de água, mas tudo certo, graças a Deus, deu tudo beleza. Um abraço aí para a família Oliveira, que realizou, organizou sua feijoada com sucesso. As cozinheiras, a Rosana, popular Dadá, a Maria, alô Maria, e também o Alisson, os mestres que fizeram feijoada lá, e música riveria, né? Também, claro, lá no CT, onde é a sintonia também, já antecipamos a comemoração de 40 e 10 e 45, e 45 anos de sintonia amanhã, uma festa linda, maravilhosa aí, e muita diversão, a galera que teve lá, inclusive a dona Flávia Popenga Selhorst, lá de Lembrança, Vidal Ramos, estava ontem lá, sentado perto da mesa que nós estávamos, Glaucia, Yuri, Nicolas e Joe. E ela, eu disse, olha, a gente curte muito as suas participações, só não gostou muito quando ela manda aquelas fotos de cuca, e só manda foto, e aí, cuca, torcendo o céu, golosima. Os gordinhos aqui da sintonia, quer dizer, agora tá mais magrinho do que gordinha a sintonia aqui, rapaz. Dona Flávia, gratidão pela audiência. E também a dona Vilma, tava lá ontem também, de Vidal Ramos para o mundo. Ficamos lisonjeados em conhecê-la pessoalmente, a gente só fala aqui, mas não conhece pessoalmente os nossos ouvintes. Estava lá a dona Vilma também, agraciando a festa da sintonia. Cristiano Wagner e banda cantando, e depois ele volta. Estava lá também na festa da sintonia, o Jonas Alves, de Bom Retiro para o Mundo.

0: 11:49 nesta manhã ensolarada de domingão, dia 12 de julho de 2026. Um abraço aí pra dona Ereni Wagner, tá sempre ligadinha conosco. Ela mandou um abraço também pra Clarice Lichtenfeld Schneider. Ô Clarice, você jamais é esquecida aí pela nossa queridona dona Ereni Wagner. Deixa eu, a música dizia, deixa eu falar, mas eu vou deixar quem falar? Meu amigo Jonas Alves, que tava soltinho que nem arroz ontem na festa. Mentira, brincadeira, eu tô querendo arrumar confusão pra ti, né, ô Jonas?
1: Ô, Herô, pois é, voltamos. É, Herô, tu tava soltinho, tava só na água, água sem gás ainda pra não fazer mal, tá? Água sem gás. Eu vi quem tava soltinho, não era eu, tá? Então não vou falar mais nada também. Vamos chegar aqui na cozinha? Herô, aqui na parte da cozinha, também da bebida. Deixa eu rapidinho aqui. Vem cá, nome do amigo, bom dia.
2: Douglas, bom dia.
1: Ô Douglas, aqui é a parte boa da festa também,
2: aqui
1: né?
2: Aqui é a boa da festa também.
1: Me diz o que nós temos hoje de cerveja aqui, é Brahma?
2: Brahma.
1: Geladinhas, geladinha. Trincando.
2: Trincando, no ponto.
1: E hoje o sol vai brilhar, vai esquentar à tarde.
2: Hoje vai esquentar à tarde,
1: então,
2: né?
1: Então a cerveja tem que estar tá gelada, ponto, né?
2: Gelada, trincando.
1: Quer um refrizinho pra criançada também, tem? Coca-Guaraná.
2: Coca-Guaraná, uma presinha ali. Todo mundo geladinho.
1: Tudo prontinho.
2: Tudo prontinho.
1: Bastante bebida, não vai faltar hoje à tarde.
2: Não vai faltar. Bebida temos.
1: Pode vir pro costão que com certeza vai ter cerveja gelada.
2: Cerveja, refrigerante, o que quiser, tá?
1: Obrigado, Douglas. Vem cá. Nome do amigo, bom dia.
3: É o Ronei.
1: Ô Ronei, tu é aqui do costão também, né?
3: Do costão, é.
1: Tu é dos festeiros também aqui, né?
3: Eu sou o irmão dos festeiros.
1: Me diz uma coisa, dá um trabalhinho a festa, né?
3: Dá bastante trabalho, né?
1: Mas é recompensador também.
3: É recompensador, né?
1: Hoje o pessoal comparecendo, vindo em peso aqui pro costão do Frade. Sol, sol tá bonito, né?
3: Tempo bom, né, João?
1: Hoje o São Pedro colaborou com o costão?
3: É, hoje colaborou, né?
1: Quer vir aqui comer um churrasquinho com a família, a cerveja tá trincando, né?
3: Tá trincando, tá especial.
1: Quantos freezer aqui, mais ou menos, térmicas? Tem bastante, né?
3: Tem bastante.
1: Ó, 3, 6, 8, mais 4, 12?
3: 12
1: térmicas. Mas o povo aqui gosta de uma cervejinha, né?
3: Gosta de uma cervejinha, né? Vamos tomar, né?
1: E tem, é Brahma, né?
3: É.
1: Olha aqui. Aqui é refri? Nós somos curiosos, né, Kaique? Vamos abrir os frios. Ó, aqui tem uma cervejinha Brahma. Nesse outro laranja aqui, o que é que nós temos? Aqui tem um refri. Ah, então pro almoço, quem quiser vir almoçar, tem de litro também.
3: Tem de litro também.
1: Não é só latinha, né?
3: Lá tem latinha, aqui tem litro também.
1: A nossa purezinha de todo dia também, isso, coquinha, né?
3: Isso.
1: Tudo geladinho no
3: tudo
1: gelo.
3: Geladinho no gelo.
1: Bebidas Neto, Luciano, qualidade, né?
3: Isso.
1: Alô, Luciano, abraço.
3: Um abraço, meu.
1: Boa festa, bom trabalho.
3: Obrigado.
1: É, Kaique, tá aí, ó. Festinha, tá bonita. Freeze, então, com bastante cerveja, bastante refri. Tu não bebe, né?
4: Não, quando eu tô trabalhando.
1: Ah, então tá bom. Vamos chegar aqui na cozinha. O pessoal trabalhando bastante por aqui. Deixa eu chegar aqui de surpresa pra gente ver. Lavando uma loucinha, amiga. Bom dia.
5: Bom dia.
1: Como é que é teu nome?
5: Tatiane.
1: Aqui do costão, Tatiane?
5: Sim.
1: Me diz uma coisa, como é que estão os trabalhos já? Todo vapor?
5: Todo vapor.
1: Cortando um repolho.
5: É o jeito, fazendo uma saladinha.
1: Olha, e a faca tá afiadinha, olha lá.
5: Pra festa.
1: Me diz uma coisa, o que é que nós temos hoje de salada aqui? Vai ter bastante opção?
5: Pepino, tomate.

0: repolho.
1: Repolho e a maionese. Maionese. E cozinhou batata ontem, já? Hoje.
0: Hoje.
1: Ontem, já fica prontinha.
0: Foi hoje?
1: Foi hoje? Mas que horas, então? Bem cedinho?
0: Eles colocam bem de manhãzinha cozinhar.
1: E já tá prontinha, já pronta pra maionese.
0: Já estamos colocando tudo
1: nos potinhos. Tudo certinho. Nos potinhos, organizado, que é com um churrasquinho, uma maionese, uma saladinha. É importante, né?
0: É, muito importante.
1: Eu quero um bolo, tem também?
0: Tem.
1: Olha o bolo do costão aqui, é famoso, né?
0: É, tem bolo, tem galinha, churrasco daqui a pouco.
1: E logo mais a tarde dançante?
0: Sim.
1: É trabalhar, mas até pode dançar um pouquinho também, né?
0: Às vezes sobra um pouquinho de tempo.
1: Bom trabalho pra ti.
0: Obrigada.
1: A Tatiane também, deixa eu chegar por aqui. Nossa amiga que é festeira também aqui, tá num trabalho, bom dia.
2: Bom dia.
1: Tudo bem?
2: Certo.
1: Teu nome?
2: Luana.
1: Ô Luana, desde ontem, desde quinta?
2: Desde quinta, sexta, ontem.
1: Sexta fez os bolos.
2: É, sexta os bolos.
1: E hoje é o dia especial, né?
2: Hoje é o dia da correria.
1: Com certeza. Vem aqui comer um churrasquinho. Quem tem aquele alemão que gosta também de comer churrasco com bolo.
2: Churrasco com bolo, coisa boa, né?
1: E o bolo aqui do Coção tá bonito,
2: bom,
1: né?
2: Bom e bonito.
1: Tá, tem preço também? Preço bom?
2: Preço bom, R$30 o bolo.
1: Olha só, vem aqui, já come um churrasquinho, já leva maionese, já leva salada também e o bolo. Mas as mulheres aqui pegam firme, né?
2: Pego firme, daí ninguém frouxa.
1: Olha só. E tu, menininha também por aqui, bateu o bolo, esse aqui é o bolo do?
2: Bolo dos festeiros.
1: Vai ter o leilãozinho dele?
2: Vai ter o leilão. Tem o bolo da primeira marca também.
1: Também. Esse bolo aqui é grande, né?
2: Grande.
1: Quantos quilos?
2: Ah, eu não sei dizer quantos quilos
1: mas
2: tem.
1: O quê? Uns 10 quilos?
2: Ah, dá, né?
1: Pra ir pra mais,
2: dá,
1: né?
2: Ah, dá.
1: Estamos chutando, tá? Aquele chute, mas é bonito.
2: É bonito.
1: Ô, Luana, quem tá em casa neste momento ouvindo a Rádio Sintonia, o tempo tá bonito, né?
2: Ah.
1: Hoje o sol brilhou aqui no Costão do Frade. Quem tá em casa, faça o convite pra vir aqui hoje.
2: Bom, convidar todo o pessoal que está ouvindo aí a sintonia para vir participar com a gente, que o dia tá bonito e a festa vai ser maravilhosa.
1: E dá tempo ainda, não é nem 11 horas ainda?
2: Não, dá tempo para vir almoçar com a gente.
1: Vem almoçar, já aproveita e fica pra tarde dançante.
2: Tarde dançante, música boa, com a banda ESA.
1: Com certeza, ontem foi um bailão também, a banda boa, né?
2: Banda boa.
1: O Jaisu, você dança ou não?
2: Dança.
1: Olha, eu quero ver hoje então, já tarde.
2: Então, pode deixar.
1: Bom trabalho.
2: Obrigado.
1: Pessoal da cozinha também por aqui. Todos trabalhando, essa moça aqui só tá rindo pra mim. Eu vou conversar com ela. Teu nome, amiga?
3: Edilene.
1: Aqui do Costão, Edilene?
3: Eu moro no
1: Pinguito. Mas vem ajudar aqui.
3: Olha, eu era daqui faz 2 anos que eu fui pro Pinguito.
1: Então mora lá, mas sempre vem. Sempre tá pezinho aqui, né?
3: Sim.
1: Trabalhando desde que horas aqui?
3: Eu cheguei, era 9 horas hoje.
1: 9 horas, já vim pra cozinha.
3: Nós saímos, né, do baile, era 5.
1: Ah, você vem no baile, mas você é festeira mesmo, né?
3: Tem que aproveitar.
1: Dançou bastante?
3: Bastante.
1: É.
3: Música e hoje, tava boa.
1: Boa. E hoje vai almoçar, a família tá aqui toda?
3: Tá.
1: É.
3: Meu marido
1: tá no balcão atendendo? Tá cuidando ali da cerveja? Isso. Então, se tiver cerveja quente, eu vou reclamar contigo pra dar uns porros nele, tá?
3: Pode ser.
1: Mas eu acho que não tá, acho que tá trincando. Tá?
3: Tá, tô bem geladinho.
1: Mas não tomou ainda, né?
3: Não.
1: Só depois. Mas depois do compromisso, toma
3: Sim.
1: um pouquinho, né? Nome da amiga, bom dia.
4: Erenice,
1: mora aqui? Mora aqui no costão?
4: No costão mesmo.
1: Preparando, deixando prontinha a saladinha, cortando o pepininho no meio. É? Saladinha temperadinha. Ah, já tá aqui temperadinha, com vinagre, sal.
4: Temperadinha.
1: É só chegar e.
4: Comer.
1: Churrasquinho com a maionese.
4: Churrasco, maionese.
1: Então tá. Bom trabalho.
4: Obrigada.
1: Valeu, mulherada. Bom trabalho por aí. Bastante gente trabalhando aqui, tudo feito com muito carinho, muito bem organizado também. Novamente, você que tá em casa, dê uma folguinha pra mamãe, quem sabe pra esposa, e vem aqui pro Costão. Você de Alfredo, alô? Comunidades ao redor aqui, Barbacoá, Alto Limeira, Invernadinha, Barro Branco, Costão, Pinguirito, aonde mais? Rio Frederico, a região toda aqui mesmo. Vem pra cá, vem fazer a festa com a gente e, claro, aproveitar esta grande festa. Herô, daqui um pouquinho voltamos ao vivaço aqui do Costão.
5: Beleza, meu nobre companheiro, grande Jonas Alves. 10:57, mandando um abraço aí pra dona Zenir Camer Machado, que tá ligada conosco aí, ela tá ouvindo aqui a programação da Sintonia, oferecendo pro esposo dela, o Sidney, pra filha, pro filho, o Rafael, a nora, a Aline, também ainda pra filha, pro genro aí, o Henrique, também pro neto Enzo e também pra dona Alci Paul Câmeras, a sua mamãe. Grande abraço aí e pra galera, ela diz que estava top a festa da Sintonia ontem. Que beleza, hein? É, show de bola. A gente fica lisonjeado aí. Inclusive, eu penso que a dona Zenir chegou e perguntou se a Gláucia Listenfels Oliveira era a famosa Gláucia. Agora eu tô lembrando aí, tá? Dançando a

barbaridade lá, tinha mais uma galera que tava soltinha que nem arroz lá. Meu amigo Fabão, é, meu amigo Vaé, galera, tava dançando uma barbaridade, até o Michael tava lá na área. 10h58, chegando pra cantar agora o Flávio Dalcin, banda Lencinho para a Suíça e Lencinho para o time do Hala. A canoa virou e furou, não foi o Brasil, mas virou com a Inglaterra, né, ó. Bom dia!

0: 11:01. 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
3: A Inglaterra confirmou o favoritismo e venceu a Noruega, garantindo a vaga na próxima fase da competição. Mas o momento que mais chamou a atenção foi fora das quatro linhas. Eu estava aqui em Miami e acompanhei a festa dos torcedores, que cantaram em grande coro a música Hey Jude dos Beatles, como uma forma de homenagem ao Bellingham, porque o nome dele é Jude Bellingham. Eu sou Melina Calduro, de Miami, indo para Atlanta para o AKRT em campo.
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1: São 11h04, 15 graus a temperatura, manhã ensolarada, que benção, que dádiva de Deus aí nesta manhã. Inclusive, o Erlon Carlos está voltando e também o Jean Carlos, que estava mais solto que arroz ontem na festa da sintonia. É, rapaziada, se empolgou. Meu amigo Tarciso, também quem estava solto que nem arroz era o Maurício Schmidt Sobrinho. A galera estava fazendo festa, a Riveria. Erlon Carlos também estava solto lá, não estava muito solto, né, Erlon Carlos?
2: Não, eu tava meio trancadão assim, eu tinha compromisso hoje, daí eu tava mais só na água mineral, e na soda, na soda com limão, água tônica na verdade, agora lembrei, água tônica. A minha parte de, que eu tinha bebido, eu tomei já na sexta pra sábado, tá? Daí tudo certo. Mas é o seguinte, nós já fizemos um vídeo para as redes sociais, já foi postado aqui, do pessoal assando aqui uma carne na parte externa aqui do salão e eles utilizam uma churrasqueira coberta por uma chapa de zinco e aí ela tem embaixo um buraco, você abastece ali com carvão e aí ela fica como se fosse uma espécie de uma estufa, né? Um forno, mas a carvão. Tá aqui o nosso amigo
3: Márcio Rode.
2: O Márcio Rode, que aliás já perdeu as contas e os cabelos e tantas vezes que ele assou carne na festa, né, meu querido?
3: Há muitos anos, né? Muitos anos aqui assando carne já era pela comunidade, né? É o que a gente gosta de fazer, né?
2: É. E sabe também, porque tu é campeão e dá pra ver que a carne é diferenciada.
3: Ah, sim, a carne tá muito boa aí. Vem pra Santana aí que a carne tá top.
2: Ô, Márcio, quanto tempo vocês adotaram esse esquema, estilo de assar costela aí? Porque a carne pura, a carne de porco, se assa de forma convencional lá dentro.
3: Isso, é. Esse aqui já tá, acho que há 12 para 13 anos, por aí assim. Tá nesse sistema aí, as costelas aqui na parte de fora.
2: No começo, não era essa chapa aqui, né? Vocês botavam tipo um papelão ou já veio desse jeito?
3: Não, desde o início já foi assim.
2: Já foi feito assim?
3: Já foi feito assim.
2: Então isso aí é bom, porque alguns põem um papelão, mas daí todo ano tem que renovar isso aqui, fica pra sempre, né?
3: Fica pra sempre, fica pra sempre, sim.
2: E realmente ele fica... a carne fica mais macia e há, de fato, uma economia no carvão, é isso?
3: Ah, a economia no carvão dá muita diferença.
2: Tá mesmo?
3: Dá uns 40% de economia. Da vista do outro sistema convencional, né?
2: Uhum. E o carvão acaba sendo uma peça que encarece, digamos assim, pode ser, pô, tanto o valor da carne, mas você já põe o consumo do carvão. Que muitas vezes repassa pro preço daí, né?
3: Isso mesmo, porque se a gente conseguir economizar no carvão, consegue baixar o preço da carne e ter mais lucro pra comunidade, né?
2: Eu fiz uma conta aqui, enquanto já tem aqui o nosso querido, veio buscar já veio buscar tua carne, meu velho? Show de bola, reservar sua costela assada aqui.
4: Vim buscar uma pra comer em casa, que eu não posso ficar aqui participar da festa deles.
2: Mas vai estar colaborando igual, tu és o mesmo?
4: O Arno.
2: O Arno, cara.
5: Ferreiro.
2: O Arno Ferreiro, querido. Pô, obrigado, cara. Tu é fera, bicho.
4: Tá. Obrigado também aí.
2: É, obrigado pelo presente, pela audiência lá, que tu é um campeão aí, fazendo a diferença aí no Cerro Negro. Ferraria matando a pau.
4: É, às vezes, né?

0: Então tá, ô Márcio, segue aqui, meu querido.
1: Eu fiz a conta antes, tinha 26, 27 costelas só mais. Tá vendendo assim de uma forma fantástica, até surpreendendo vocês, né? O pessoal veio mais cedo esse ano.
2: Sim, com certeza, porque os outros anos chegavam depois das 11 aí, tinha bastante ainda para vender. E esse ano tá não, finalmente, deve ter só mais acho que umas 20 costelas aí para vender.
1: Enquanto eu falava aqui, já vendeu mais 3, assim vai, tá quarta lá e olha, é 11,7 aqui. Pode ter certeza que vai vender tudo. A imagem que você postou lá, né? Deu pra ver. Viu, né? Pela imagem você tem uma noção, mas ao vivo aqui é fantástico a carne. Cara, ela tá desmanchando, né? Tem carne ali, tá soltando osso.
2: Ah, sim, com certeza. A carne aqui é. A Santana tá há alguns anos já. Sempre boas carnes, né? Não só as carnes, é a parte de padaria também. É incrível como é muito boa, todo mundo gosta da parte da padaria, das carnes, a bebida sempre gelada. E aqui as costelas tem pouca, mas lá tem a parte de dentro, lá tem a carne pura e a carne de porco também.
1: Isso aí.
2: E tem as primas lá, as galinhas.
1: Tem. Quer dizer. Sim, as primas estão lá já. Tem 80 primas, 3 já saíram para passear. Quando eu fui lá, agora já deve ter mais, eles estão faceira, né?
2: Ah, sim, agora já viram que tem mais gente, eu já fico mais faceira, começa a dar uma passeadinha.
1: Muito bom, Marcio, reforça o convite então, meu querido, pra galera vir aí, porque a festa não é só o almoço, segue a tarde inclusive com arrastapé e tudo mais, né, meu velho?
2: Isso mesmo, eu gostaria de convidar todo o pessoal das comunidades vizinhas, municípios vizinhos aí para participar da nossa festa comunidade aqui, que hoje à tarde também tem bingos, tem a soirée dançante a partir das 3 horas, que é a entrada franca.
1: Isso. Fechadores de porteira.
2: Fechadores de porteira.
1: Eles abrem a porta e fecham a porteira.
2: Isso mesmo, é. E também tem um bingo muito bom aí do Anuvilha. Isso. Uma cara branca ali é muito bom. Valor de R$2.500 a Anuvilha.
1: E uma novilhinha numa dessa você leva pra casa, né? Tendo sorte aí. E mais ação entre amigos. Será sorteado também à tarde aí.
2: Isso mesmo, né? É isso mesmo.
1: Valeu, meu querido. Parabéns aí pelo trabalho. Tá mais um cidadão aqui da comunidade que doa o sangue e o suor aqui pra fazer a festa acontecer. Tá bom, meu querido Herô? Eu volto já.
3: Beleza, então. Um abraço aí, meu amigo Arnonirreus, é do Cerro Negro para o Mundo. Tricolor que nem o Schnega, que nem meu amigo PC, meu amigo Vanderlei Voz. Hoje tem Bahia e Fluminense. Fluminense é Bahia. É amistoso aí antes do Brasileirão. Brasileirão volta quinta-feira, tem Santos e Botafogo, se eu não estou equivocado. Grande Arnonirreus. Rapaz. 11:11, que nem diria um parça nosso, a hora da coincidência. Bandelite! E na sequência nós voltamos lá para Bom Retiro, onde está o Jonas Alves e o Gaiteiro. O Gaiteiro tá feliz da vida e o Kaique Vieira. Alô, meu amigo Sálvio Tol e esposa lá na barragem de Gadinhos conosco também. Grande abraço, um ótimo final de semana!

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1: São 11 horas e 15 minutos e meio, 15 graus a temperatura aqui em Tuporanga, na 260 no bairro Seminário. Nós voltamos lá para o Costão do Frade, onde está o nosso companheiro, o Jonas Alves, e também o Gaiteiro. Gaiteiro, tá nervoso por quê aí, rapaz? Calma, muita hora nessa calma, garotinho.
2: Deixa pra nós, Zero, deixa pra nós. Voltamos então direto aqui do Costão do Frade em Bom Retiro. Festa bonita por aqui, muita gente chegando também. Deixa eu ir rapidinho aqui com o pessoal do Sicredi. Cadu, rapidinho. Bom dia, amigo. Ô, Cadu, faço o convite para quem tá ouvindo a rádio neste momento vir participar também aqui da festa do Costão. E logo mais tem um convite especial também, né, Cadu? Bom dia.
3: Bom dia, bom dia, bom dia a todos os ouvintes da Rádio Sintonia. Tudo certo aí, pessoal? Estão passando aí para realizar o convite, para vir prestigiar essa grandiosa festa aqui no Costão do Frade, em Bom Retiro, certo? E aproveitando também a oportunidade.
2: Tem um festão vindo por aí também, né?
3: Sem dúvidas. Agora, 11, 12, 13 de setembro, na comunidade do Campo Novo do Sul.
2: Alô, Campo Novo!
3: Vai ter. Dia 11, nosso grandioso bingo, 12 tropeada com animação do Júnior Capelo e Grupo Galo Passo. E no domingo, Grupo Carisma.
2: Carisma animando a festa, gratuita entrada também.
3: Gratuita entrada com completo serviço de bar e cozinha.
2: Alô, Fábio também da Embuia, abraço.
3: Sem dúvida, agradecer também a parceria do nosso amigo Fábio da Embuia ali, um abraço.
2: Valeu, boa festa pra você. Valeu, Cadu Sicredi por aqui também, participando da festa do Costão do Frade, aqui em Bom Retiro. Grande festa por aqui também. Deixa eu conversar com o nosso amigo aqui, o seu Osni, lá do Pinguirito. O seu Osni é um dos caras que mais faz leilão na paróquia, né, seu Osni? Bom dia.
4: Bom dia. A gente faz os leilãozinhos nas comunidades, né?
2: Tem que vir ajudar, né, seu Osni?
4: Tem que vir ajudar, exatamente, tem que ajudar. As comunidades precisam, né, da gente para fazer os leilãozinhos, que faz parte da toda a comunidade, vender as doações
2: com
4: que as
2: pessoas certeza.
4: Dão, né? Então,
2: o leilão é especial também para ajudar a comunidade a arrecadar um dinheirinho, né, seu Osni?
4: Exatamente. O leilão hoje é o que mais ajuda, né? Porque é um dinheiro
2: limpo,
4: que vem,
2: né?
4: Bem limpo, exatamente, né? Então, a gente vem trabalhando aí nas comunidades.
2: Aqui no Costão hoje, o que é que nós vamos ter leilão? Já sabe, não?
4: Sim. A gente tem bolo de primeira marca, tem bolo do festeiro.
2: Tem um gadinho?
4: Um gadinho bom.
2: Bonito, eu vi
4: bom,
2: ali, né?
4: Um gado bom.
2: E o gado tá no momento bom também agora.
4: No momento bom. Gado hoje, terneiro bom, do tipo que tem ali no... Hoje tá de média de R$15 o quilo, né? A bezerrada bom, né? Bezerrada couro frouxo, bezerrada boa mesmo.
2: Agora quem tem um pastinho agora, uma Zevém, né? Hora de boa de colocar um gadinho.
4: Bem certinho, a hora de ganhar o dinheiro, rematar e ganhar o dinheiro.
2: Vem ajudar o Costão do Frade, né?
4: Vem ajudar o Costão do Frade. Quem não veio, aparece aí. O churrasco tá cheirando também, né?
2: O senhor veio do Pinguirito agora, né?
4: Do Pinguirito.
2: Boa estrada, pode
4: boa
2: vir
4: estrada,
2: tranquilo.
4: Boa, pode vir tranquilo. Comida vai ter à vontade, quem quiser vir arrematar o gadinho, que tem um pasto bom, apareça aí que nós temos aí pra vender o gado.
2: Legal. Nome do amigo, bom dia. Como é que é o nome do amigo?
5: Claudery.
2: Da onde é que o senhor mora? Aqui no Costão?
5: Não, Floriano.
2: Bavi, mas é daqui, tem algum familiar aqui, não?

0: Tem, espalha bem.
1: Mas sempre vem na festa?
0: Vem.
1: Tudo bem? O churrasco aqui é especial,
0: não,
1: né?
0: Não.
1: Só tomando já um refri. Não, toma uma cervejinha?
0: Não, de carne.
1: Só uma carninha, um refri?
0: Tem que ir embora depois, né?
1: Ah, tem que vai pegar o caminho hoje.
0: Boa.
1: Mas vai dançar um pouco ainda.
0: Bom.
1: Vai dançar e depois pega a BR pra ir
0: rumo. Vai embora.
1: Vai com Deus.
0: Beleza.
1: Obrigado. Valeu, obrigado. Pois é, o pessoal aqui do Costão do Frade também, prestigiando esta grande festa por aqui. Deixa eu chegar por aqui pra gente conversar com o pessoal que tá aqui pelo salão também. Deixa eu vir aqui. Nome do amigo, bom dia, como é que está? Tudo bem?
2: Tudo certo.
1: Nome do amigo?
2: José Alonir Teixeira.
1: Seu José, aqui do Barbacoa, né?
2: É, sou do Barbacoa.
1: Mora ali ainda?
2: Sim.
1: Mas sempre vem aqui na festa do Costão?
2: Todo ano.
1: É, festinha boa, cerveja. Conta pra gente, mas não é pra mentir.
2: Top,
1: tá gelada?
2: Top.
1: Quem vir pro Costão vai pegar uma cervejinha
2: vai
1: gelada.
2: Tomar uma cerveja gelada aqui, com certeza.
1: Quem vem do Barbacoa pra cá, a estradinha, tá um brinco, tá boa?
2: Ótimo. Arrumaram agora?
1: Arrumaram,
2: graças
1: tá boa.
2: Graças a Deus, o prefeito abriu a mão.
1: Opa, arrumou agora, tá boa a estrada. Alô, prefeito, ao vivo, um puxão de orelha, é importante também, né?
2: Com certeza, né? Porque tava apeiante, mas agora
1: ficou um brinco.
2: Parabéns pra eles, pra nós agora aqui.
1: Quem usa todo dia essas estradas são importantes, né?
2: Com certeza.
1: Quantos quilômetros dá daqui em Bom Retiro, mais ou menos? O senhor tem ideia?
2: Daqui deve dar, acho que 14 ou 15.
1: Até no centro. Do Barbacoa vai dar um 20, mais ou menos?
2: 20 quilômetros.
1: É pertinho também, não é longe, né? A estradinha importante tá boa pra quiser ir na cidade resolver alguma coisinha.
2: Com certeza.
1: Já escolheu o churrasco?
2: Já.
1: Tá prontinho?
2: Só esperando agora pra ir lá pegar, pra sentar na mesa.
1: Espera. Tá dando aquela fome? Chega perto do meio-dia, dá aquela fome, né?
2: Espera terminar a missa, vai de portar aí.
1: É, espera então.
2: A esposa tava rezando por nós.
1: Ah, engraçado, né? A esposa tá rezando e o senhor tá aqui no balcão.
2: Claro, com certeza. Guardando a mesa, né?
1: Ainda bem que tem alguém que reza por nós, né?
2: Com certeza.
1: Boa festa pro senhor.
2: Guardando a mesa pra nós aqui, porque senão daqui a pouco
1: fica sem
2: a mesa, né?
1: O tempo tá bonito, hein?
2: Oh, graças a Deus que ontem tava brabo.
1: Tava brabo, né? Antes de ontem, aquela chuvinha e hoje o sol brilhou aqui.
2: Precisa chuva, mas também estraga a festa.
1: Com certeza. Hoje, mas hoje, show de bola. Boa festa pro senhor.
2: Obrigado, igualmente.
1: Nome do amigo, bom dia.
3: Bom dia, o Nego.
1: Nego, mora onde, Nego?
3: Três Pontes.
1: Alô, Três Pontas também, gente, tem muito ouvido no Três Pontas, né? Estradinha, como é que tá? A gente sempre pergunta a estrada porque o pessoal tem um receio que essa chuva, mas chega de boa aqui, né?
3: Chega de boa, mas tá meio ruimzinho ainda.
1: Mas chega tranquilo no Costão,
3: chega,
1: né?
3: Chega, ó.
1: É. O senhor já preparou, já comprou o churrasco também, não, já escolheu?
3: Cheguei agora.
1: Não foi no churrasco ainda?
3: Tomar uma primeiro pra
1: calibrar. Ah, pra calibrar a goela?
3: Isso.
1: Ah. E Três Pontas, como é que estão as coisas por lá? Tudo tranquilo? Levando. Lá muita cebola também?
3: Pouco.
1: Pouco esse ano?
3: Pouco.
1: O que Três Pontas tem mais hoje lá, pra que produz lá? Leite?
3: É, hoje é mais é leite.
1: Tem um leitinho?
3: Tem.
1: O senhor mora perto da igreja lá?
3: Tem pertinho.
1: Pertinho?
3: Mas moro um pouco aqui no Barbacoa também, sou vizinho do...
1: Ah, mora, vem, para muito aqui no Barbacoa também. Então é no trecho.
2: Casou agora, você tá casado com a mulher do Barbacoa agora.
1: Agora tá explicado então. Então ele tá num caminho então agora.
2: Tem duas moradas, uma no Três Pontes e uma no Barbacoa.
1: Mas tá certo, né?
3: Claro,
1: né? Nem não enjoa, né?
3: Não enjoa,
1: né? Tá lá e aqui, né?
3: É.
1: Então vai lá, escolheu o churrasquinho, daqui a pouco. Agora eu tô almoço. Sou lá de Vernadinha, conhece?
3: Conheço. Meus avós não moravam lá.
1: Morava no Três Pontes, meus avós. Seu Quintino, Dona Elvira, lembra deles?
3: Lembro.
1: Morava lá no Três Pontes. Eu não lembro dessa época, né? Mas morava, acho que tinha casa, tinha terreno ali também, né? Uhum. Depois foram pra Ibuia.
3: Aham, isso.
1: Então conheceu os meus avós?
3: Então, show de
1: bola. Boa festa pra ti.
3: Obrigado.
1: É isso aí, Kaique. Pois é, Costão do Frade, o pessoal chegando em peso aqui na festa. Daqui um pouquinho a gente vai conversar mais com o povo que tá chegando por aqui. E já convidando nova... Tá em casa, não sabe o que vai fazer hoje? Todos os caminhos te trazem aqui pro Costão. Festa em honra a Nossa Senhora dos Campos, aqui no Costão do Frade. Daqui um pouquinho voltamos, Heroa.
4: Beleza, meu nobre companheiro, são 11 horas e 23 minutos, 15 graus a temperatura, um bom dia para você, ligado conosco no Bandias em sintonia deste domingão, dia 12 de julho, São Francisco, cantando aqui na sintonia, Dor Bandida, ai como dói.

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3: 11 horas e 27 minutos, 16 graus a temperatura. Voltamos para Santana, onde está o Erlon Carlos e também o Jean Carlos Souza. Erlon, com você, meu querido.
4: Valeu, Eronildo de Oliveira. Voltamos, meu querido. Isso aí. Deixa eu pegar aqui uma palavrinha da Cecília Honorato, que está aqui com a sua equipe para cuidar da limpeza da festa. Bom dia, Cecília.
5: Bom dia, Erlon. Tudo certo?
4: Tudo bem, tá aí.
5: Graças a Deus. Temos aí de volta, né, Erlon? Na limpeza, né? Na parte de banheiro, recolher mesa. A limpeza geral, né?
4: Então, serviço é o que não falta numa festa desse tamanho, mas primeiro a gente tem que estar bem alimentado, né? Primeiro... Já estou almoçando agora para trabalhar depois.
5: Primeiro sinelo, a gente costuma comer antes um pouquinho, né? Porque a gente acaba de almoçar, daí o pessoal vai acabando de comer, a gente já vai fazendo o serviço, né? Já vai recolhendo. E o pessoal já vão dando lugar para outras pessoas, né? Às vezes falta talheres, né? Daí já lava, patê. E assim é o nosso serviço, tá? E hoje à noite lá no Adélio, né?
4: É.
5: Saindo daqui direto no Adélio.
4: A festa continua no Adélio, né?
5: Continua no Adélio.
4: Tem baile em dose tripla lá, né?
5: Tem, começa às 6 horas da tarde.
4: É.
5: Mas eu vou chegar umas 7, porque a gente tem que sair daqui, até que vai em casa.

0: e vai pra lá, né?
1: Maravilha, então. É. E obrigado pelo carinho que você tem sempre com a Rádio Sintonia, né? Por isso que eu gosto sempre de conversar onde tu tá, pegar um alôzinho e divulgar o teu trabalho, que é legal.
0: É que nem isso, direto, a gente não manda todo dia alô, mas a gente escuta direto, né? O rádio lá no serviço é de segunda, de domingo a domingo, a gente não para, né? E quero aproveitar e agradecer o pessoal da Gabirova, né? Que a gente trabalhou lá também, né? O serviço da gente foi bem feito, que eles gostaram, né? A gente só tem a agradecer a eles, tá? Toda festa que convida a gente pra trabalhar, a gente faz o melhor que pode, né? Isso. Se não tá bom, eles aí falam, né? E assim a gente vai. Só tenho a agradecer vocês, tá, Erlo? E muito obrigado por vocês estar aqui de novo nesse ano, né?
1: Graças a Deus. E a festa tá bonita, né? Cheia.
0: Um abraço pro meu marido que tá em casa, né? O cabelo, tô em casa, né? Explicando, né?
1: Isso.
0: E pro pessoal da sintonia lá pra eles também, tá?
1: Valeu, querida. Bom almoço pra você. Tá tudo de bom aí. Abraço. A filha e o neto, né?
0: A filha e meu neto ajudando hoje.
1: Isso. Que bom. Bom trabalho pra vocês aí.
0: Obrigado.
1: Tá? Deixa eu falar agora com a galera. Fica de olho aqui, por exemplo, na próximo bloco eu faço com o TikTok, tá? Daqui a no
2: show de bola.
1: Tá, daqui a pouco vai. Não sai da nossa vista aí, meu velho. Deixa eu falar aqui com a galera do bar aqui. Deixa eu invadir aqui pra saber como é que tá o atendimento aqui, falar com o gremista. Tudo certo, meu querido? Ô, gremista, tudo bom, meu querido?
3: Fala, colega.
1: Tu é um?
3: Eu sou o Jean Bilke.
1: Jean Bilke, grande Jean. Mora onde, Jean?
3: Eu moro aqui na Santana mesmo.
1: Na comunidade aqui?
3: Na Santana mesmo.
1: Tu faz o quê?
3: Eu sou vigilante da barragem sul, né?
1: Ah, isso, vigilante.
3: E esse ano estamos ajudando aí, somos festeira e sim, estamos contribuindo com a comunidade, hein?
1: Contribuindo. Antes de nós vir pra festa, só uma curiosidade, pessoal preocupado com a barragem, essa chuvarada de ontem, tá tudo tranquilo ali?
3: Tá tudo tranquilo, a barragem de Tupuranga hoje ela tá 100% informatizada. Das três barragens do Alto Vale, hoje a de Tupuranga está 100% automatizada e toda reformada.
1: Atualmente ela está com as comportas abertas ou fechadas?
3: Ontem eu estava em serviço, quando eu saí às 19 horas, ela estava com 5 fechada, né?
1: 5 fechadas.
3: Hoje eu não sei porque eu não estou lá, né?
1: Certo. Muito bom. Agora, voltando para o nosso assunto aqui da festa.
3: Show de bola.
1: Cerveja geladinha para quem
3: quer. Cerveja geladinha, estão com a Skol, com a Brahma geladinha aí sim. Refrigerante, bebida quente, Smirnoff, Bacardi, lá vai.
1: E olha, até São Pedro colaborou aí com a Santana, porque o dia é de sol, dia bonito, eu vim de jaqueta e tal, a primeira coisa que eu fiz foi tirar, porque tá, parece ser um dia de primavera hoje.
3: Mas deu bem certinho, cara, hoje mas nós tava, já começamos cedo rachando lenha aí, já arranquei a jaqueta e já nem coloquei mais.
1: Né?
3: E ontem nós estávamos um pouco preocupados, cara, mas hoje tá 100%.
1: Muito
3: ajudou
1: bom.
3: Ajudou mesmo.
1: E o movimento tá bom, galera, tomando.
3: Cara, o pessoal tá chegando aí com força aí.
1: Então... Só não deixa, só não quebra nada.
3: Já começaram, o pessoal que começou quebrou o pau.
1: Então, seu Bill, que o pessoal pra vir pra festa aqui pra Santana, o salão já tem um público maravilhoso, agora 11h30, né?
3: Eu convidar todo o pessoal aí da Redondeza aí, quiser chegar, comer um almocinho com nós aqui da comunidade de Santana, fácil acesso aí, tudo. Esse aqui é aquele mesmo, a gente é boa.
1: Eita.
3: É isso aí, pessoal, vamos chegar, tem carne ainda, tem almoço, pode chegar com nós aí.
1: Valeu, meu querido. Um abraço, bom trabalho.
3: Valeu, obrigado igualmente.
1: Show de bola, garotinho. Isso aqui. Tá todo mundo na festa, até o senhor tá aqui desde cedo. Já terminou a missa?
4: Já terminou. Agora eu tô querendo abrir aqui pra soltar os foguetes.
1: Ah, bom, tu é o senhor?
4: Adenor Rode.
1: Senhor Adenor Rode foi durante muito tempo no passado já presidente da festa. O senhor contava assim que chegamos aqui da construção desse salão que foi... É trabalhoso e hoje tá bonito, né? O salão com essa...
4: Hoje tá beleza, tá tudo bonito aí.
1: Trocaram a cobertura.
4: Foi trocado terceira vez a cobertura. Agora ficou eternamente.
1: Agora é para as futuras gerações não se incomodarem mais, né?
4: Não, meus netos, bisnetos, tem cobertura aí.
1: Muito bom, agora vai soltar uns foguetes então.
4: Bom, vou estar esperando a chave.
1: Isso, então tá. Eronildo! Vai daí, meu querido, deixa o senhor sortar uns foguetes. Eu sortei 3 foguetes aqui, mas só ninguém escutou, era bem silencioso.
5: Tá bom, Erlon Carlos, daqui a pouco você volta, retorna aqui na programação do Bom Dia Sem Sintonia, direto da comunidade lá de Santana, onde estão os nossos companheiros aí, o Erlon Carlos também, o Giancarlo Souza, e lá daqui a pouco volta o Jonas Alves também, o Kaique, o Gaiteiro. Seu Antônio Berkenbrock lá na Bela Vista, tá ligado aqui na sintonia. Olha, ouvindo aqui a programação, mandando um abraço pra galera do Corinthians. Vai, Corinthians! Ainda também o Palito e também a Lourdes, agradecendo aí ao Erlo, grande Palito. Tá ligadinho conosco aqui também na programação da Sintonia, nesta manhã de domingão. O Oscar Cunha também tá ligado conosco aí, um bom dia.

Um ótimo domingão, 11:33. Chegando para cantar agora para homenagear todos os aniversariantes de hoje, dia 12 de julho. Nossos parabéns, JM, parabéns, vivo aniversariante! 11:34. Bom dia.

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1: Sintonia FM. 11 horas e 37 minutos, 16 graus a temperatura, manhã ensolarada, já quase tarde, né? Chegando, voltando, retornando lá de Costão do Frade, em Bom Retiro, está o Jonas Alves e também o Kaique, o nosso gaiteiro, com vocês aí, galera.
2: Alô, alô, voltamos então direto aqui do Costão do Frade, em Bom Retiro. Estava sem retorno, ainda bem que o Kaique me deu um beliscão aqui. Jonas, presta atenção no serviço, rapaz. Mas deu boa. Beto, vem cá rapidinho. Lá do Paraíso da Serra, por aqui também. Agosto tem festa por lá também, né, amigo? Bom dia.
3: Sim, agosto temos a nossa festa lá, de 1 e 2 de agosto. Com churrasco lá, com...
2: Frescal famoso.
3: Famoso Frescal.
2: Bailão.
3: Daí temos, na semana da festa, temos trido, né? Pra religioso, pra todo mundo.
2: Importante a religião. Importante. Também, não perder a tradição, né, Beto?
3: Isso,
2: tem tropeada, vai ter trilha de moto, vai ter... É festa completa no Paraíso, né?
3: Festa completa, tudo organizado.
2: Hoje veio prestigiar aqui no Costão.
3: Hoje é no Costão.
2: Tua terrinha aqui perto também, né?
3: É, a minha é do Três Pontes.
2: Muita gente do Três Pontes aqui também. É. Veio prestigiar.

0: já vai agora na filinha aqui do churrasco.
1: Tá certo, comprar um churrasquinho pra nós saborear.
0: E aproveitar a festa. Vai ficar pra dançar à tarde também,
1: opa,
0: né?
1: Opa, à tarde estamos dançando.
0: Você é dançador, eu sei.
1: Oh,
0: abraço, Beto. Boa festa.
1: Valeu, obrigado.
0: Pessoal aqui também do Costão do Frade chegando por aqui. Amigo, vem cá. Nosso amigo lá do Barba... Mora no Barbacoa ainda? Como é que tá?
2: Barbacoa.
0: Bom, Fernando?
2: Tudo bem?
0: Tá na correria de vendas ainda? Como Sim. é que tá a correria?
2: Temos na correria.
0: Hoje veio prestigiar a festa do Costão.
2: Sim, festa bonita, né?
0: Você gosta de uma festinha também? Você tá quase todas, né?
2: Quase.
0: Ah, gosta de uma festinha? É bom comer um churrasquinho, né?
2: Ah, sim, é bom, né?
0: É, e hoje à tarde também, a banda boa pra dançar. Oh,
2: sim. Ontem a banda muito boa também.
0: Vim no baile ontem, sim. Fiquei sabendo que a banda era muito boa também,
2: sim,
0: né?
2: Sim,
0: Cosmo Express. E hoje também vai ser a mesma coisa, né?
2: Isso, isso.
0: Quem tá ouvindo a rádio agora, pensando se vem ou não vem, pode vir. Estradinha tá boa também.
2: Tá
0: sol brilhando, né?
2: Isso, sol brilhando.
0: Comunidades vizinhas, né? Ainda dá tempo pra vir pra cá, né?
2: Sim.
0: Agora vai comprar um churrasquinho também?
2: Vamos, vamos.
0: Vai escolher.
2: Vamos pro almoço, né?
0: Vamos lá. Bom almoço pra ti.
2: Tá bom.
0: Obrigado, Fernando. Pessoal também chegando em peso aqui no Costão do Frade. Vem cá, nosso amigo lá de Bom Retiro. Como é que tá, amigo? Tudo bem?
3: Tudo certo, né?
0: Nome do amigo?
3: César.
0: Ô, César, você tem a borracharia lá em Borracharia?
3: Isso, tem, borracharia.
0: Então, precisar furar um pneu, sabe onde procurar,
3: só
0: né?
3: Só procurar na avenida lá que a gente tá
0: com pertinho do posto Júlio lá, daquele debate. E Caroti, né?
3: E Caroti.
0: Veio que hora pra cá hoje?
3: Cara, cedo, era só 9 horas da manhã.
0: Já veio aproveitar, já escolheu o churrasquinho?
3: Ah, tudo organizado, né?
0: Tudo prontinho?
3: Tomando cervejinha gelada.
0: E como é que tá a cervejinha? Tá boa, né?
3: Tá boa, bem gelada.
0: Hoje tá o dia propício, o sol brilhou?
3: Ah, até que enfim, né?
0: É? Chega de chuva, né?
3: Aham.
0: Veio de Bom Retiro pra cá, a estradinha tá boa também, pode vir sem medo.
3: Ah, pode vir, tá tudo tranquilo, né?
0: Tudo tranquilo.
3: Aí, tudo certo.
0: Já escolheu o churrasco?
3: Já, é. Prontinho, só esperando.
0: Só ficar prontinho?
3: Só.
0: Prometeu pra que hora? Já é agora 11, ao vivo, que nem diz o Faustão, 11:30. Daqui um pouquinho tá prontinho.
3: Mais um pouquinho tá pronto, né?
0: É? Aí. Vem com a família toda?
3: Tudo isso,
0: é. Participar? Vai ficar pra dança também, né?
3: Ah, sim, é parte boa, né?
0: Ah, gosta de dançar?
3: Sim.
0: Aí eu me lembro, você e dançar bem, né? Pé de valsa.
3: Tiramos no baile ontem à noite, já
0: também. Não digo, olha, dançou bem ontem, hoje de novo.
3: Ah, sim.
0: Boa festa pro amigo.
3: Valeu, muito obrigado.
0: Bom almoço aí.
3: Valeu.
0: Nosso amigo César lá de Bom Retiro também por aqui, prestigiando a festa do Costão do Frade. Grande festa por aqui também. Deixa eu andar aqui pelo salão também, pra gente conversar com o pessoal que tá por aqui. Deixa eu conversar aqui. Nosso amigo Fernando tá... É Fernando, né, Fernando?
4: Sim.
0: Ontem me mandou mensagem no Facebook, tava prontinho pra vir pra cá, né? Bom dia.
4: Bom dia. Sim, tava prontinho pra vir pra cá, mas o problema é que...
0: É.
4: A conta do tempo não agradava nós também, né?
0: Mas não veio no baile ontem?
4: Não vi, não vi. Muita chuva e...
0: Mas hoje faz festa por 2 dias, então.
4: Ah, com certeza, né? Hoje vamos tirar o...
0: Perdido?
4: O perdido aí.
0: Gastar a solinha do sapato hoje?
4: Vamos botar pra derreter o salão hoje aí.
0: Vai dançar?
4: Opa, com certeza, né?
0: Já escolheu o churrasquinho também?
4: Tá, levado ali.
0: Só esperando a hora boa.
4: Com certeza, e minha presa não tá aqui já só.
0: É.
4: Me aguardando pra nós cair na pista mais tarde.
0: Mas eu quero ver então, hein? Eu vou te olhar, mas vai dançar bem.
4: Vamos, né?
0: Quantas motos, tem ideia?
4: Podeu. Pra começar umas 2, depois da tarde nós
0: então, bebe um golinho. Cansou, depois volta pra pista.
4: Isso aí mesmo, não podemos
0: e assim,
4: perder.
0: E não fica bêbado, né?
4: Não.
0: Vai, soa, dança.
4: E continua a festa. A festa quem faz é nós, né?
0: Ah, então deu bom. Boa festa pro amigo.
4: Obrigadão.
0: Legal, o pessoal aqui no Costão do Frade também participando desta grande festa aqui no Costão. Amigo Diogo, festão?
5: Boa festa.
0: Já escolheu o churrasquinho?
5: Ah, tá garantido.
0: Nosso amigo Diogo, veterinário aqui do Senar também, que faz a tag aqui em Bom Retiro. Faz lá em casa também?
5: Isso aí.
0: É, na correria?
5: Vamos lá, uma vez por mês.
0: É.
5: Dá uma assistência
0: aqui com o filhinho Raul?
5: Isso aí.
0: E tá brabo a cara dele, né?
5: Tá brabo.
0: Mas o pai não é brabo. Por que que ele tá brabo?
5: É, e agora? Criança é criança, né?
0: Já o churrasquinho tá escolhidinho também, Diogo.
5: Tá escolhido, a carninha garantiu o meio-dia, né?
0: Tudo pronto. E à tarde a dança pega ou vai pra cá? Vai ficar, né?
5: Não, vamos ficar até umas horas. Vamos mandar a criança com a vó daí.
0: Ah, tem essa vantagem de tava morar aqui pertinho, né?
5: É, isso aí.
0: Aí fica bebendo e dançando a modinha.
5: Ah, é o jeito, né?
0: Diogo, boa festa pra mim, véi.
5: Obrigado.
0: Legal. O pessoal por aqui participando dessa grande festa. O Kaique já me beliscou de novo, que já acabou o bloquinho, Kaique. Olha que eu caí na conversa, Leandro. Ele me chama que acabou o bloquinho, amigo. Bom dia.
6: Bom dia, como é que estamos? Bom?
0: Tudo bom?
6: Tudo bom, opa.
0: Veio agora da cidade?
6: Vem agora da cidade.
0: Estradinha tá boa?
6: Tá boa, dá de chegar tranquilo.
0: Chega tranquilo?
6: Chega tranquilo.
0: Pra aproveitar hoje à tarde?
6: Vamos aproveitar a tarde dançante, né?
0: Já foi pro churrasquinho ou não escolheu ainda?
6: Já tá na ponta da agulha.
0: Alô, Caburel, teu piá tá aqui, mas ele tá comportado.
6: Temos comportado hoje, né?
0: Boa festa.
6: Valeu, Jonas.
0: Um abraço. Legal os amigos aqui do Costão do Frade também. Daqui um pouquinho voltamos com o nosso bloco final aqui do Costão do Frade pra gente convidar mais uma vez você que tá em casa, vem pra cá, vem pro Costão do Frade, o sol tá brilhando, estradinha tá boa demais da conta e logo mais a tarde dançante.

0: especial por aqui. Daqui um pouquinho voltamos, Zero.
1: Beleza, meu amigo Jonas Alves, faltando 17 minutos para o meio-dia. Chegando Paulinho Mocilon e Fábio do Bailão. Bom dia para você.

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1: São 11 horas e 46 minutos. Voltamos para Santana, onde está o Erlon Carlos e o nosso companheiro, o Jean Carlos Souza. Com um bom dia em sintonia neste domingão ensolarado, 12 de julho. Erlon Carlos, com você, meu jovem.
2: É comigo então, Erlon. Isso aí é a nossa participação final aqui, direto da festa de Santana. Realmente, cara, que legal a gente poder chegar aqui no final, né? Na finaleira, e poder dizer casa cheia, mas cabe sempre mais um. É que nem coração de mãe, né, Reginaldo? Presente.
3: É, exatamente, né? A gente até se emociona um pouco, porque a gente trabalha muito desde segunda-feira, dá muito trabalho, né? Mas quando chega no domingo, a gente olhar para isso aqui, não tem preço, né?
2: Não tem preço, né?
3: Tá muito agradecido a todos que fizeram presente desde quinta, sexta, ontem, hoje. É muito emocionante, obrigado, né, a sintonia por ter vindo de novo. Por isso que a festa cresce cada ano que passa. Através da divulgação, anúncio. Então, pessoal aí que tem dúvida, pode anunciar, porque é sucesso e a Santana é prova disso, tá aqui hoje.
2: Verdade, querido. Muito obrigado. E ele se emociona mesmo, porque a gente sabe que o pessoal é voluntário. Perguntar quanto é que ele vai ganhar no final de uma festa como essa, nada. Ao contrário, eu garanto que se precisar, ele tira dinheiro do bolso e bota aqui, ajuda alguma coisa, é combustível para um lado, é para outro. E é o amor, é o carinho pela comunidade e esse desejo de servir, que é cada vez tá mais raro. As pessoas servirem, se dedicarem a uma causa popular, a uma causa comunitária, né? Digamos assim, as pessoas hoje têm a sua vida, muito correria e muitos se negam até quando são convidados. Então, de verdade, parabéns a você, a tua equipe, aos festeiros, voluntários. A gente conversou com gente que veio aqui de voluntário, que não é do CPC, gente que era do CPC que virou festeiro. Exato. Festeiro que virou CPC, né, Reginaldo?
3: Aparece gente assim, todo lado, né? Um detalhe, a gente tem muita gente que morava aqui, que seus pais foram buscar uma vida melhor na cidade, mas eles voltam para trabalhar na festa. Então, isso é muito gratificante, eles estão

0: junto, a gente tem muita mão de obra, é muito bom, né? É maravilhoso assim, né?
1: O Reginaldo vê, acabou as mesas aqui, ele disse, cara, vou pegar emprestado aqui da comunidade vizinha, foi isso, né?
0: Vamos buscar mais, a gente agradece aqui o Rio dos Bugres, muita gente também veio aqui ajudar no filé, eles já viram que não é, agora eram 11:15, 11:30 o pessoal procurando mais mesas, a gente já se colocaram à disposição, eu disse, vamos lá buscar então, porque a gente quer, tem um intuito, receber bem o pessoal, ele chega, seja bem servido tanto no bar, na cozinha, na churrasqueira, com produtos de qualidade, com preço bom, é a tradição da Santana. Então, não tem dúvida que ano que vem vai ser mais, a gente pode se preparar cada vez mais, porque todo ano a gente vê gente diferente. Bem. E eles comentam que escutaram na Rádio Sintonia, ó, lá a festa da Santana, assim, e é muito gratificante, cara, não tem palavra para agradecer, assim, o pessoal de todas as comunidades, de vários municípios, que faz presente na nossa comunidade, né?
1: Muito bom, Reginaldo. Fechando o almoço aqui, a programação não para, né? Vamos ter aí tarde dançante, inclusive com a entrada franca.
0: Né? Exatamente, né? Não para, né, Erlo? Nós temos o almoço aqui, né? Ele vai se estender aí e acredito que eu, entre uma e meia, uma hora, a gente tem a programação para fazer um bingo que a gente tem, né? Quem quiser jogar um binguinho, vê hoje à tarde, tem um bingão de uma novilha bonita, né? Pode chegar aqui que vai ser muito bem-vindo. Às 3 horas tem um fechador de porteiro, o pessoal todo tá aqui para receber bem os nossos visitantes, né? E a gente fica feliz. É coração de mãe, né? Como você falou. A nossa lotação é quase 1.200 pessoas, mas sempre cabe mais um, né?
1: Ah, parabéns, então, mais uma vez, meu querido Reginaldo Rode. Obrigado aí pela parceria e tamo junto. Sintonia sempre junto com a comunidade aqui.
0: Que isso, Erlo. A gente que agradece muito a sintonia, né? Desde a parte da divulgação até no dia do Bandinhas, fazendo aquele belíssimo trabalho e o resultado tá aqui na nossa frente, tá para todo mundo ver que a nossa festa cresce a cada ano que passa. Então, muito obrigado, sintonia, e ano que vem, se Deus quiser, a gente tá junto de novo.
1: Se Deus quiser, querido. Valeu, bom trabalho, show de bola, muito bom estar aqui de novo na comunidade, estava aqui ano passado e esse ano a gente volta aqui, ano retrasado, faz muito tempo que a sintonia vem aqui todos os anos e é crescente realmente o público aqui na festa, para alegria da comunidade que prepara com muito carinho um evento como esse. E assim a gente vai embora, né, o meu querido Janzinho?
2: Verdade, com o coração alegre, né? Eu fiquei emocionado agora também com o Reginaldo.
1: Cara, com lágrima nos olhos.
2: Que depoimento bacana, né? Isso também reflete o nosso trabalho, né, Erno? Então, olha só, casa cheia, sucesso, e também a comunidade está de parabéns aí, que tá proporcionando esse momento, né, esse evento aqui para todo mundo. Organização impecável. Então, vem com tudo, vem com a sintonia que é sucesso.
1: É sucesso, vem com a gente que não tem erro. Cara, o presidente emocionado, realmente muito legal, nosso querido aí, o Reginaldo Rode. Valeu, meu grande amigo Eronildo de Oliveira, obrigado ao Jean Carlos pela parte técnica, a Deus aí que nos concedeu a saúde para estarmos aqui o domingo trabalhando com toda alegria e a gente vai embora mais uma vez com o sentido do dever cumprido, isso é importante, né? Com o dever cumprido, graças a Deus, casa cheia aqui, mas vem para cá, dá tempo ainda, se não pode vir almoçar aqui, vem à tarde, venha dançar, venha se divertir, que tem gente bonita e gente divertida aqui em Santana. Valeu, Erô. Fique com Deus. Amanhã, a partir da uma, eu volto com o Comando de Sintonia. Você amanhã tá de
2: volta? Eu volto às 7 da manhã, junto com o Diogo, depois ao meio-dia no jornal, depois às 5 no Estúdio S.
1: E aí vai.
2: Vai pra caramba.
1: É, esse cara trabalha isso que ganha $20 mil por mês. Valeu, grande Erô. Um abraço lá pra galera também de Costão do Frade, né?
2: Exatamente, o Caiteiro e também o Jonas Alves. Jonas, por lá também. E bacana demais, o pessoal vai comer um churrasco da serra
1: também
2: lá.
1: Também que é bom, isso. E é pra lá que nós vai, né, Eronildo? Valeu, querido.
3: Valeu, meu amigo. Bom descanso aí pra dupla aí que festaram ontem no aniversário da sintonia, o Jean Carlos Souza e também o Erlon Carlos, que amanhã estarão aqui na sintonia. Chegando a banda passarela e depois nós voltamos lá para o Costão do Frade com a dupla dinâmica que também se divertiu na festa da sintonia. Bom dia!

0: 11:55. Bom dia para você ligadinho conosco aqui no Bandinha Sem Sintonia deste domingão, hoje dia 12 de julho. Agradecendo aí a sua audiência, mandando um abraço aí para Jaciane e o Paulinho, tô mandando os parabéns aí para o Graciano Knaben, que está de aniversário, esteve de aniversário ontem junto com o nosso gaúcho, o Carlos Moraes estava de aniversário hoje. Dando um abraço aí pro Brasilino, que tá mandando música aí pro Ricardo Plotker e toda a família aí. Vocês já falaram que o Ricardo Plotker, o cara é bom de garfo também, o meu amigo Jonas Alves e também o gaiteiro que estão lá em Costão do Frade aí, fechando a sua participação também. Com você, meu amigo Jonas Alves.
1: E valeu, Herô, deixa pra mim então, voltamos ao vivaço aqui do Costão do Frade em Bom Retiro, salão bem cheio neste momento, enchendo, a missa acabou agora neste momento. Tô aqui com o nosso amigo, que é o 20 da rádio, mora lá no Arroio do Boi, nome do amigo?
2: Zenário dos Santos.
1: Seu Zenário, Arroio do Boi.
2: Eu assisto muito essa rádio e amo essa rádio.
1: Opa, ouve a gente todos os dias?
2: Todos os dias.
1: Que coisa boa.
2: Eu tenho um radinho lá, até eu vou até um palito ali pra... escutar um som que ele não
1: então,
2: não fica direito ali.
1: Ah, né? Então tem que botar fazer uma engembraçãozinha?
2: Uma engembraçãozinha, o meu radinho é velho, né? Daí eu tenho que arrumar ali.
1: Mas tá funcionando.
2: Tá funcionando.
1: Só botar o palitinho então ali pra ficar...
2: Sim, é isso mesmo. Aham.
1: Então, obrigado pela audiência do senhor.
2: Eu fico
1: Jaisson, muito, rapidinho. Muito vem cá, nosso festeiro por aqui também. Nosso último bloquinho aqui, Jaisson. Agradecer a confiança também do nosso trabalho. E também você, como festa, agradecer também quem participou desde ontem também e hoje. A gente sabe que a festa dá trabalho, né, Jaisson? E hoje viu o salão agora cheio também, é muito gratificante, né, amigo?
3: Com certeza, né, Jonas? Agradecer, né, primeiramente a Deus e a Nossa Senhora, com né, certeza. Por nos proporcionar, né, estarmos aqui. E agradecer a todos, né, que estão comparecendo, que compareceram, né, a todos que ajudaram, né? Porque a gente, como festeiro, sozinho não tem festa, verdade. Né? Não faz a festa, né? Então, agradecer, né, a todos que colaboraram, a todos que doaram, né? Que a gente doaram as prendas.
1: Tem bastante,
3: né?
1: Daqui a um pouquinho, leilãozinho, bastante boa e criação aqui também, né?
3: Sim, porco também, né? Então, ganhamos bastante prenda. Então, agradecer a todos, né, que de uma forma ou outra, né, contribuíram, né, para isso hoje está acontecendo, né? A nossa festa está acontecendo, né? Então,
1: lembrando, muito obrigado. Já, quem não pôde vir, talvez no almoço, não deu tempo, mas vai vir à tarde dançante, vai ser começar às duas?
3: Às duas horas,
1: João. Gratuita também?
3: Sim, gratuita, o pessoal pode vir, né? Às vezes não pôde vir, ou que né, quer vir, né? Dançar, né?
1: Banda boa também.
3: Banda boa também. E lembrar também, dia 8 de agosto, a gente vai ter o bingo, né?
1: Importante.
3: Sim.
1: Aquelas prendinhas que ganharam, né?
3: Sim, que a gente vai fazer, né? Um bingo, né?
1: Aquele de bebida, aquele presentinho, né?
3: Isso, né? O comércio ajudou bastante a gente, né? Então tem vários prêmios, muito bom, né?
1: Dia 8?
3: Dia 8 de agosto, né?
1: Vai ser um sábado?
3: Um sábado às 7:30 da noite, né? Então aqui na comunidade.
1: Postar a sorte,
3: gostar,
1: né?
3: Gostar, né? E agradecer também, né, a sintonia, a vocês, né, pela parceria, né, pela divulgação, né? Se hoje a gente tá aí com o salão cheio, é porque também, né, muito do trabalho de vocês, a divulgação, né, de vocês também, né?
1: Obrigado, Jorge, pela confiança. Boa também, abraço. Boa festa, obrigado mesmo. E se Deus quiser, festão.

0: Amanhã é só fazer o lucro e investir na comunidade, né?
1: Com certeza, certo? Muito obrigado.
0: Valeu, Jaison, festeiro também por aqui do Costão do Frade. Kaique, obrigado pelos trabalhos também. Som perfeito, som de estúdio aqui do Costão do Frade. Dia bonito, transmissão top. Erô também na João Steffens aí pelo trabalho. Alô, Erlon, também o Jean lá da Santana também. Grande trabalho por lá. Vocês lá e nós aqui, levando um pouco das nossas festas tão tradicionais aqui da região nossa. Erô, forte abraço pra você, Kaique. Vamos almoçar agora?
2: Vamos, né?
0: Hã?
2: Vamos almoçar, porque saco vazio não para em pé, né?
0: Vamos pegar nosso churrasquinho lá e aproveitar também. Erô, abraço pra você, bom almoço, bom descanso também e até uma próxima. Valeu!
3: Valeu, meu jovem! Ó, saco vazio não para em pé, ô Kaique, mas cheio demais também ele não para em pé. Grande abraço aí, bom descanso aí, uma ótima semana pro Kaique, nosso gaiteiro, e também meu amigo o Jonas, a galera da sintonia que festamos ontem, inclusive, lá no CT, e a gente fica feliz aí com a rapaziada, toda a equipe da sintonia festejando ontem, já comemorando amanhã, dia 13 de julho, 45 anos de Rádio Sintonia, e a equipe se reuniu ontem, fez uma grande festa, muita diversão, e a gente fica lisonjeado aí pelos ouvintes que vieram felicitar, parabenizar e agradecer, principalmente aí a Cris, a Ana, também o Marcelo, a equipe e a Josi, a galera, a Josiane, que propiciaram essa festa linda para nós ontem da equipe da Sintonia. Nós ficamos lisonjeados com os ouvintes que estiveram lá prestigiando, e uma grande festa aí ontem, comemorando o aniversário da Sintonia. 12 horas, 16 graus. Boa tarde para você. Continue na 94.7, a Sintonia, sua boa companhia.

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0: às 5 da tarde.
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2: A escaloneta fez de novo. A Argentina está na semifinal depois de vencer a Suíça por 3-1 em um jogo decidido apenas na prorrogação. O gol que encaminhou a classificação saiu no segundo tempo da prorrogação com Julian Álvarez. E os argentinos, no finalzinho, ainda ampliaram com Lautaro Martínez. Mais uma atuação de superação da atual campeã. E claro, a torcida argentina fez a festa.

0: sou Melina Calduro, de Miami, indo para Atlanta para o AKL Team Campo.
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1: Os gatos e o som. Sabia que os gatos conseguem ouvir sons até 2/8 acima do que os humanos conseguem? Isso significa que eles podem captar ruídos muito mais agudos, como produzidos por pequenos roedores, o que ajuda na caça. Essa habilidade auditiva superior também explica por que eles reagem a sons que às vezes nem percebemos.
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tarde, domingão! Bora que bora, porque a Sintonia FM tem muita música boa pra você, companhia. É, então a gente vai juntinhos por aqui, até lá pertinho das 6, pra curtir muita música boa. Bora, aumenta o som do rádio!

amores. Música boa, você ouve sempre aqui na sintonia, né? Lembrando também que você pode mandar o seu recado aqui no 91920947 e automaticamente você já recebe o link para entrar na nossa comunidade do WhatsApp. Aí você fica bem informado, recebe tudo em primeira mão. É bom demais, viu? 91920947.

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2: Pois é, meus amores, domingo você sabe que dá aquela preguicinha, mas a energia por aqui tá lá em cima, viu? Não tem preguiça, não tem tempo ruim. Aumenta o som do seu rádio, bora!
3: 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Sai de Arnaldo da Sora com o Rio Negro e Salimão.
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1: O futebol mundial ficou de luto neste sábado com o falecimento do meio-campista sul-africano Jayden Adams, aos 25 anos. O jogador que defendeu a seleção da África do Sul nesta competição teve o falecimento confirmado, mas a causa da morte ainda não foi divulgada. Em homenagem ao atleta, os jogos deste sábado tiveram um momento de respeito antes da bola rolar. Primeiro entre Inglaterra e Noruega e o segundo entre Argentina e Suíça. Jogadores, comissões técnicas e torcedores fizeram um minuto de silêncio em memória de Adams. Uma cena marcada pela emoção e pelo silêncio nas arquibancadas. Uma despedida simbólica para um jogador que esteve há poucos dias junto com todas as equipes. Eu sou Melina Calduro, de Miami, indo para Atlanta para o Acaerte em Campo.
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2: Tio e sobrinho.
3: O tio Massimino, meu primo, foi recrutar um pessoal lá em Belindrópolis.
4: Ah, Massimino, é bom pra salida.
3: Ele era sabido, ele era gerente, ele já punhava gerente lá também. Trabalhou 2 dias, já não quis mais espião. Não, isso eu não quero, isso não ganha trabalho. Daí o patrão disse, então você quer o quê? Recruta aí uns 60, 80 aí que eu vou eu achar quem eu quero. Ele disse, mas como é que você vai achar? Deixa pra mim. Ponhou eles tudo enfileirado, chamaram de manhã cedo, era tudo enfileirado, ele caminhava pra lá e pra cá, olhando o pessoal. Daí ele disse, sente no garrão, se croquem. Sentaram-se no garrão, todo mundo se acrocou, aquela crocadinha, ele olhando no relógio, de repente, 5 minutos, uns 40 já levantaram e faziam assim. Daí ele disse, esses 40 venham trabalhar comigo, os outros podem ir embora. O patrão disse, mas tá louco, mandou quase a metade do pessoal embora. Disse, não, esses aí não servem pra nada. Esses aqui vão trabalhar, porque lá no mato é puro espinho. E pra eles descansarem, eles vão ter que sentar em cima do garrão. Em mais de que 5 minutos eles não ficam e já levantam e já vão trabalhar.
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devido, né? E é isso que você vai encontrar por aqui. Pra ti que tá no carro, tá dando uma carona pra galera da sintonia. Pra ti que tá em casa, fazendo aquele serviço que não deu tempo fazer a semana inteira. Ou pra ti que tá de boas também, tomando um chima, aproveitando, né? Bora junto.

tarde de domingo ao seu lado, pra gente compartilhar muita música boa, os bons momentos. E você segue 91920947, pode me chamar lá no WhatsApp. Você já recebe aí também o nosso link, né, pra entrar.

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1: Tá, Simone, vem cá. Quero ter uma palavrinha

0: 1:05.
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3: Domingão de tarde, aquela trilha sonora especial. É, só aqui na Sintonia você encontra em 94.7 FM. Bora juntinhos? Sigo contigo.

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6: A vitória da Argentina sobre a Suíça também ficou marcada por um lance curioso envolvendo a arbitragem. O atacante suíço Bril Embolo acabou expulso em uma situação ligada a uma das novas regras adotadas nesta competição. Depois de uma bola dividida com o Leandro Paredes, o árbitro mostrou o cartão amarelo para o jogador argentino. Só que o VAR percebeu um erro na identificação do atleta punido. Pela nova regra, mesmo em casos de cartão amarelo, o árbitro de vídeo pode intervir quando há um erro de identidade. A decisão foi corrigida e a punição acabou recaindo sobre Êmbolo, que foi expulso porque ele já tinha um cartão amarelo nesta partida. Eu sou Melina Calduro, de Miami, indo para Atlanta, para o Acaerte em Campo.
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3: E o primeiro homem a dar uma volta em uma engenhoca movida a vapor foi o oficial da artilharia francesa Nicolas Cugnot. Em 1769, o seu veículo de três rodas alcançou a velocidade de 4 km por hora em uma rua de Paris, para, no auge de seu sucesso, colidir com uma árvore, produzindo o primeiro acidente de automóvel. Um ano depois, ele apresentou um novo modelo para o transporte de canhões. Ao dobrar uma esquina, Cugnot causou outro acidente. Desse modo, ele ainda seria o primeiro homem condenado por condução perigosa que acabou na prisão.
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0: tarde gostosa, música boa e você por perto. É assim que a gente gosta, viu? Bora fazer esse finalzinho do final de semana ficar melhor ainda.
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segura a sua companhia. Ou melhor, você que tá com a gente aí do outro lado. Sempre um prazer ter você por aqui, viu? Muita moda boa também aqui no rádio, com

certeza, se encontra e a gente vai juntos. Começando, né, mais uma semana. Domingo é dia de começar uma nova semana com tudo, com aquela energia boa e fechar, né, aquele momento de descanso com chave de ouro, claro, aqui na sintonia. Fica com a gente!

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3: E você sabia que o chocolate pode ser tóxico para cães e gatos? Isso acontece porque eles não conseguem metabolizar a teobromina, um composto presente no cacau, e até mesmo uma pequena quantidade pode ser perigosa para os nossos amiguinhos peludos.
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2: Bora, agora eu falo com você que tá no campo. Pois é, a galera que já tá se ajeitando pra ir tirar um leite. Tô sabendo. As bichinhas.

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1: Gabriel Expresso, Jonathan Pacheco, Extremos. Senhoras e senhores, meu compadre.

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1: E de onde que você tá ouvindo? Tá em casa? Tá de boa? Tá no carro? No trator? Tá aqui em Ituporanga ou nas cidades nos arredores? Independente de onde você estiver, seja muito bem-vindo, muito bem-vinda, viu? Sigo contigo, tá pertinho das 6, aqui nas ondas do rádio. E depois segue

0: 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Dia 14 de julho, terça-feira, em Petrolândia, da 1h05 da tarde, na localidade de Alto Barra Nova. Os serviços podem ser cancelados se as condições do tempo não forem favoráveis. 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Emergência, ligue 08000-480196.
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2: Então, você tá conectado, você tá ligado, tá ouvindo rádio. Você sabe, né, que o rádio é maravilhoso, que tem notícia a todo momento, que tem informação em tempo real e que, claro, nossa equipe tá aqui pra ser sua parceira em todas as horas. Por isso,

velho radinho, o radinho a pilha, o radinho que tá na tomada, aquele que você nunca mais desligou, o botão chega a tá colado. Ah, esse aí é o que a gente adora, ama de paixão e gosta de conhecer, viu? Ó, muito obrigada pela sua companhia e tamo junto, vamos seguindo.

0: bate palma aí.
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5: A vida longa das tartarugas. As tartarugas são famosas pela longevidade. Algumas espécies, como a tartaruga gigante, podem viver mais de 100 anos. Esse tempo de vida extenso se deve, em parte, ao metabolismo lento e à capacidade de adaptar a diferentes condições climáticas e de alimentação.
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É isso aí, galera. A partir de agora, então, a gente passa a apresentar para você aqui o Balada Sintonia, onde você vai curtir o melhor da música, sucessos realmente de todos os tempos. É uma pegada muito legal aí, são clássicos, né? Que você vai curtir a partir de agora, então, até as 21h. Sintonize, continue com a gente, 94.7, a sua companhia de todos os dias, vem com a gente, vem com tudo, aumente o volume e venha curtir comigo, então, a partir de agora, o melhor da música. Já está no ar o Balada Sintonia, vem com tudo.

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1: É isso aí, a noite só está começando e a balada Sintonia tá no ar aí. Programação de hoje tá recheada de hits, sucessos de todos os tempos, aquelas músicas que fazem o coração bater mais forte. Fique ligado, você vai gostar aí. Programação feita com todo carinho na sua 94.7. Vem com tudo, vem com a Sintonia.

noite pra você. É o seu, é o nosso Balada Sintonia, você sabe, música boa, energia lá em cima, e se tem energia lá em cima, tem a Balada Sintonia da sua 94.7. Chega junto, nós vamos até as 9 da noite, curtindo aí o melhor da música. Vem com tudo, vem com a sintonia.

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1: É, eu sempre digo, nada melhor aí que uma sequência musical de respeito, uma trilha sonora legal pra gente fechar o nosso domingão em alto astral, não é assim? Então, aos domingos, das 6 às 9 da noite, das 18 às 21 horas, é o Balada Sintonia, com modas, com músicas que marcaram época, canções escolhidas a dedo, especialmente pra você. Vamos juntos, então? Segue aí mais uma sequência musical, nota 10, aqui, Balada Sintonia. Vem com a gente, vem com tudo.

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3: Tio e sobrinho.
4: Diz que esse dia aí na comunidade tinha dois ali que estavam sentados lá perto do barcão. Lá, daí um falou: eu precisava comprar um cavalo. Daí o outro disse: eu tenho um cavalo, mas bom pra carreira, bom pra lavrar no meio do milho, bom pro cargueiro, bom pra tudo, pra laçar em rodeio. Daí o cara disse: o senhor tem mesmo? Tenho. Mas faça preço. Ele disse: não vendo meu cavalo, não vendo de jeito nenhum. Ele disse: mas se é bom assim, faça preço. Ele disse: ó, por menos de 5 mil reais eu não vendo. Então o cara disse: não, mas se é bom, te compro. Daí comprou o cavalo e levou pra casa. Na outra semana bateu de volta lá na bodega, brabo. Eu lá e disse pra ele: você me vendeu um cavalo magro, é meio pesteado, diz, nem caminha, nem troteia, você falou que era bom isso e aquilo. Daí ele disse: fique quieto, não fale mal do teu cavalo, senão você não vai vender pra ninguém.
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Bom demais ter você na nossa companhia até as 9 da noite, Balada Sintonia na sua 94.7. Vem com tudo, vem com a gente. Boa noite, até as 9 da noite, Balada Sintonia.

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3: É, a programação tá espetacular, do jeitinho que você curte, que você gosta, né? Aí você ligado na cidade, no interior, pessoal já preparando o espírito para mais uma segunda-feira de trabalho, curtindo aí a nossa programação, se deliciando com as boas músicas aqui no Balada Sintonia. Vamos junto, chegando aí mais sucesso pra gente matar saudades, pra gente curtir juntos aqui na 94.7. Vem comigo, vem com tudo, vem com a sintonia.

É, a balada Sintonia faz a diferença no seu rádio. Aquelas músicas escolhidas a dedo só pra você. Sintonize, hein? Das 18 às 21 horas, todos os domingos, aqui na sua 94.7. Chegando aí, mais sucesso, mais.

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3: Aquele abraço pra você que tá ligado aí. Tá no carro agora? Tá em casa? É, muita gente passando roupa aí, as donas de casa, aproveitando mais a noite pra passar aquela roupinha, não é verdade? Você aí dando um tapa na casa, o maridão ajudando aí, tirando um pozinho, coisa boa, né? Ou você que já está deitado, de repente, com o radinho aí na cabeceira da cama, acompanhando a nossa programação, muito, muito obrigado. Até às 9 da noite, nós vamos juntos com o Balada Sintonia, com muita música preparada com carinho para você. Falando nisso, tá chegando aí mais uma sequência muito legal pra gente ouvir juntos. Vamos lá, Sintonia, sempre juntos, vem com a gente.

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4: Olá, ouvinte, tudo bem? Eu sou o Cadu Reis, repórter da Rede de Notícias Acaerte. E nesta semana vamos ouvir o presidente do Conselho Regional de Administração de Santa Catarina, João Moser. A instituição integra a rede de autarquias federais que atuam nos estados como órgãos consultivos, orientadores, disciplinadores e fiscalizadores do exercício da profissão, que tem mais de 470 mil profissionais e empresas envolvidos em todo o Brasil. Quais os focos de atuação do Conselho aqui em Santa Catarina, presidente?
5: Nós somos um órgão de fiscalização e valorização da profissão e, além disso, a gente tem atuado aqui no estado o desenvolvimento da nossa profissão. É uma das maiores profissões que nós temos no Brasil e a gente tem que ajudar aí a desenvolver os nossos profissionais. Santa Catarina somos 22 mil registrados, aproximadamente 20 mil pessoas físicas e 2 mil e alguma coisa empresas. É um número que vem crescendo, que a gente tem feito uma aproximação grande com as instituições aqui do estado de Santa Catarina, desenvolvendo a profissão, e essa aproximação com a sociedade organizada tem dado um destaque muito grande aqui para a nossa profissão.
4: O Conselho Regional de Administração de Santa Catarina atua para fomentar a tecnicidade da governança pública, que é o conjunto de mecanismos de liderança, estratégia e controle utilizados para direcionar e monitorar uma gestão. Presidente João Moser, como isso impacta na vida da população?
5: A gente entende que uma boa governança bem aplicada nas prefeituras, isso gera, na empresa privada a gente chama de lucro, né? Mas na área pública é o resultado que é entregue para a sociedade. A governança e a inovação também passam por uma boa gestão, uma qualificação dos seus entes.
4: Uma das ferramentas de estímulo à tomada de decisões estratégicas é o Índice de Governança Municipal, solução criada pelo Conselho Federal de Administração, que avalia o desempenho das gestões dos municípios brasileiros por meio da análise de dados oficiais. A métrica gera um ranking anual que classifica

0: Classifica a eficiência das administrações a partir de indicadores nas dimensões de finanças, gestão e desempenho de políticas públicas de áreas como saúde, educação, segurança e saneamento. De que forma a utilização deste índice repercute na prática, presidente?
1: A gente vê que as prefeituras que têm usado a tecnologia, o IGM, o Índice de Governança Municipal, têm aplicado a ciência da administração, têm tido melhores resultados na entrega para a população. E a gente vê que quando a gente coloca pessoas qualificadas em seus lugares e com boa vontade, o resultado aparece. Inclusive o Case Brusque, eles instituíram a gestão por resultado na lei orgânica do município. Então, por exemplo, o próximo prefeito que entrar, ele é obrigado a cumprir a gestão por resultado, que é o que foram que construíram lá.
0: Este é o presidente do Conselho Regional de Administração de Santa Catarina, João Moser. Ficamos por aqui com o Minuto de Santa Catarina desta semana. Até logo.
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3: E o primeiro homem a dar uma volta em uma engenhoca movida a vapor foi o oficial da artilharia francesa, Nicolas Cugnot. Em 1769, o seu veículo de três rodas alcançou a velocidade de 4 km por hora em uma rua de Paris, para, no auge de seu sucesso, colidir com uma árvore, produzindo o primeiro acidente de automóvel. Um ano depois, ele apresentou um novo modelo para o transporte de canhões. Ao dobrar uma esquina, Cugnot causou outro acidente. Desse modo, ele ainda seria o primeiro homem condenado por condução perigosa que acabou na prisão.
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104.7, música boa, tem que ter aquela sequência de qualidade, não é mesmo? Que você ouve só aqui na nossa Sintonia 94.7. Balada Sintonia, músicas escolhidas a dedo especialmente para você. Vamos juntos, chegando aí, mais sucesso, mais música. Bora aí.

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estou de segunda a sexta-feira, das 13 às 17 horas, com o Comando Sintonia nas tardes, né? E aos domingos, de vez em quando, a gente aparece por aqui também, levando companhia, trazendo músicas, programas diferentes. Nos finais de semana é legal também, né? Como hoje estou aqui fazendo companhia nesse domingão, final de domingo, apresentando aí para você o Balada Sintonia, numa pegada diferente, músicas selecionadas assim a dedo realmente, para quem curte aquela música espetacular, aquela música que marcou época, tá bom? Vamos seguindo então, vem aí mais um bloco fantástico com o melhor da música para você no Balada Sintonia. Vem com a gente, vem com tudo!

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E aí, quer ouvir a sua música favorita? Então ligue o rádio, se ligue no Balada Sintonia até às 9 da noite, que a gente traz aquelas músicas só pra você, com toda alegria, com todo carinho. Programação feita especialmente pra você, ouvinte da 94.7. Vem com tudo, vem com a gente.

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2: Pois é, galera, a nossa jornada de hoje tá chegando ao fim, mas ainda dá tempo pra gente curtir aí mais uma sequência de música, agradecendo a todos pelo carinho, pela audiência. E se Deus quiser, em uma outra oportunidade, a gente se encontra por aqui para mais um Balada Sintonia, que reúne realmente músicas nota 10, né? O que há de melhor aí em termos de canções que marcaram época, você ouve nesse horário aí, das 18 às 21 horas, sempre aos domingos, Balada Sintonia. Fique com Deus, uma boa noite, continue com a programação Sintonia, 24 horas com você. Vem com a gente, vem com tudo. Boa noite.

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2: Você já pensou alguma vez quantos seres humanos já habitaram a Terra? O número de pessoas vivas hoje representa 6,5% do número de pessoas que já nasceram desde que o ser humano existe. A estimativa é do Instituto de Pesquisa Privado Populations Reference Bureau, segundo o qual 108 bilhões de pessoas já nasceram desde que surgiu o primeiro indivíduo da nossa espécie, há aproximadamente 350 mil anos.
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1: Alô, amigos! Muito boa noite. Boa noite pra você que tá ligado, curtindo a nossa programação. Vamos dando sequência aqui a nossa programação do domingo à noite, agora com Clássicos Sintonia. Isso mesmo. A partir de agora, muita música, aquela música que marcou, aquela música que tocou muito, que virou um clássico. Essas você vai conferir aqui, né? Do sertanejo ao MPB. Muita música boa pra vocês a partir de agora aqui na Sintonia. Na 94.7 FM. Vamos iniciando a parte musical então aqui do Clássicos Sintonia.